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2: 6:03.
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6: Olá, querido ouvinte, é fim de semana. Isso significa que é hora de mais uma edição do Gospel Nejo. Prepare seu coração para ser tocado pelas melhores músicas gospel. Seja bem-vindo.
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2: Momento de recarregar as baterias durante esse intervalo aqui do Gospelnejo. Não se esqueçam de voltar, ó, que nós temos muito mais música e inspiração esperando por você. Já, já. 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
1: 6:19.
2: Aqui estamos novamente, firmes, fortes, pronto para mais uma parte do nosso Gospel Nejo. Tem muita música abençoada pela frente, vamos lá.
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0: É isso aí, vamos fazer uma pausa para respirar fundo e apreciar o que a gente já curtiu, o que a gente já ouviu até agora no Gospel Nejo. Mas não se afasta muito, viu? Porque em breve eu volto com mais louvores para encher os corações. Não perca!
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5: Seis horas e 36 minutos.
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0: Estamos de volta com o Gospel Nejo. Aumenta o som.
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0: beijo.
1: Existe um Deus no céu que te vê. E olha, pode acreditar. Ele te conhece por dentro e por fora. Escuta aí.

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2: Hora de encerrar mais um abençoado gospelnejo. Eu espero que tenham sido tocados pelas mensagens e músicas deste programa. Continuem firmes na fé e até o próximo. Um grande abraço.
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1: 7:18.
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0: Você é um propósito de Deus e ninguém pode mudar o que Deus escreveu sobre você. Quando você era uma massa informe no ventre da sua mãe, Deus já havia escrito cada um dos seus dias, cada um deles escrito e determinado quando nenhum deles existia. Jeremias, antes que você fosse formado no ventre, eu te conheci, te ungi e te dei como profeta às nações. Eu quero profetizar que você vai viver todos os dias que Deus escreveu sobre você, e o propósito do Pai na sua vida vai se cumprir no nome de Jesus. Amém. Obrigado, meu amor.
1: Sete horas e 49 minutos.
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0: 8 horas em ponto.
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0: esta pessoa que está ouvindo este hino. Quem sabe está angustiada, triste. Ah, meu Deus, com a tua mão, venha derramar o seu espírito.
1: Muito bom dia, na paz do Senhor Jesus, meu amado irmão, minha amada irmã. Quem está falando com você nessa manhã maravilhosa de sábado é a pastora Rutineia. Eu desejo que você tenha um dia abençoado, repleto das bênçãos de Deus na sua casa, na sua família. Quero cumprimentar nossos irmãos evangélicos de todos os ministérios, nossos irmãos católicos, você também que não confessa nenhum credo religioso. Quero cumprimentar você com a paz do Senhor Jesus e eu desejo que o seu dia seja repleto das bênçãos do Senhor. Que este sábado os anjos do Senhor estejam acampados ao seu redor nessa manhã de sábado, hoje 26 de setembro de 2026, hoje é o dia que Deus escolheu para abençoar a sua vida, agora 8 horas e 3 minutos, este é sábado maravilhoso, que é ensolarado, o sábado que Deus preparou para você nessa manhã, então é só gratidão ao nosso Deus, porque Ele nos deu mais um dia de vida, se nós estamos respirando agora, é pela graça do Senhor Jesus, que é poderoso, misericordioso e amoroso para conosco. Então, nós devemos nos alegrar nessa manhã, nos alegrar porque o Senhor é bom o tempo todo e está sempre nos abençoando, nos guardando, guardando a nossa família. Eu quero cumprimentar a todos os irmãos, as irmãs da Igreja Missão de Jesus. Quero cumprimentar de todos os ministérios nessa manhã, você que passou a nos ouvir agora aí pelo rádio, tá aí no seu rádio aí ouvindo agora este programa maravilhoso, que já é um culto diário nos lares, de segunda a sexta, das 11 ao meio-dia e aos sábados, das 8 às 9. Então todos os dias nós estamos aqui falando da palavra de Deus, todo dia tem uma bênção para você ouvir, que acontece na Igreja Missão de Jesus. Este programa é a extensão da Igreja Missão de Jesus, é fundada pelo nossos pastores, presidente, pastor Gil Sardinha, juntamente com a sua esposa, pastora Fátima Sardinha, que são os fundadores do Ministério Missão de Jesus, está aí sempre abençoando as pessoas. Então, hoje não vai ser diferente, hoje também você vai ouvir bênçãos, ouvir milagres que acontecem na Igreja Missão de Jesus e o milagre chegar até a sua casa. O milagre vai chegar até a sua casa, basta que você creia. Eu já convido a você a mandar a sua mensagem, os telefones já estão liberados para você ligar, para você mandar a sua mensagem. Também agora estamos ao vivo pelo YouTube, você pode mandar a sua mensagem aí pelo chat também, fazendo o seu pedido de oração, que nós vamos estar orando pela sua vida e o milagre vai acontecer, eu tenho certeza, porque Deus é um Deus de perto, é um Deus de longe. Não importa onde você mora, onde você está ouvindo, se é de outro país, se é de uma cidade distante aqui de Goiás, eu tenho certeza que Deus vai ao seu encontro nessa manhã. Ele vai enviar os anjos aí na sua casa, aí no seu trabalho. Talvez você está viajando, talvez você está aí no seu veículo, ouvindo aí o programa Missão de Jesus. O tema da oração hoje é um tema muito bonito, muito forte. Se Deus é por nós, quem será contra nós? Quem pode, senão Deus, fazer um milagre na nossa vida? Nada pode nos impedir, nada pode nos abalar se Deus estiver conosco. Então, quem será contra nós se Deus está do nosso lado, se Deus está nos guardando? Então nada pode nos atingir, nada pode nos abalar se nós estivermos na presença do Senhor. É importante ressaltar, se nós estivermos na presença do Senhor, obedecendo os mandamentos de Jesus, orando, jejuando, nada pode abalar você, nada pode abalar a sua família. Não dê brechas para o inimigo, não deixe que o inimigo ronde a sua casa, não deixe que o inimigo ronde a sua família. Então por isso não deixe brechas, não deixa nenhuma brecha para o inimigo, porque ele está todo o tempo ao nosso derredor, tentando nos tragar, caçando uma brecha para ele entrar. Mas os anjos do Senhor estão sempre acampados ao nosso redor, cuidando, protegendo. Então vamos orar hoje pela nossa família, vamos orar para que nada de ruim aconteça com a nossa família, com as nossas vidas. Nós temos que orar, eu sempre falo, nós temos que estar orando antes que o mal aconteça, que depois que o mal aconteça é muito difícil, é muito mais doloroso. Então vamos orar pela nossa família, para Deus estar guardando no trânsito, para Deus estar guardando por onde andar. Que hoje em dia acontece tantas coisas ruins, acidentes, assaltos, tantas enfermidades que pode vir nos assolar, mas se os anjos do Senhor Jesus estiverem acampados ao nosso redor, nós estivermos sempre orando pelas madrugadas, jejuando, os anjos do Senhor estão sempre ao nosso lado. E nada de ruim acontece. Pode ter certeza que nada vai acontecer na sua casa, na sua família, se você estiver de joelhos dobrados. Se você estiver de joelhos dobrados, orando pela sua casa, pela sua família, o milagre acontece na sua casa e Deus está sempre guardando. Em nome de Jesus, nessa manhã, vamos orar pela nossa família. Se Deus é por nós, quem será contra nós? Quero cumprimentar nessa manhã também maravilhosa de sábado nossas emissoras que estão conectadas conosco durante toda a semana e hoje também está conectado conosco a nossa rádio, nossa rádio maravilhosa, Rosa de Saron, nessa manhã maravilhosa de sábado. Eu tenho certeza que os irmãos já estão aí, já mandando a sua mensagem, aquela lista grande com o pastor Rogério Santos. Paz do Senhor Jesus, pastor Rogério Santos, que Deus abençoe a sua vida, a sua família, em nome de Jesus. A Rádio Rosa de Saron, ela está conectada conosco aí pela cidade de Salvador, Bahia, capital baiana, também Sergipe, Alagoinhas. Então, são muitas cidades aí que essa Rádio Rosa de Saron está sempre aí, em total audiência, e os irmãos mandando suas mensagens aqui, pedido de oração. Que Deus abençoe a cada um que participa através da Rádio Rosa de Saron nessa manhã de sábado. Também quero cumprimentar nossos irmãos que nos ouvem através da Rádio Água da Vida, em Água Fria. Que Deus abençoe nossos irmãos que manda suas mensagens, que está sempre aí ouvindo, ligadinhos conosco, participando, orando juntamente conosco, fazendo seus pedidos de oração. Que Deus abençoe mais um dia a sua vida, a sua casa, em nome de Jesus. Estamos esperando a sua participação. Você vai discar o DDD 62-3574-2104. Esse é o telefone fixo. Você vai estar falando com a Carol. Quero cumprimentar a Carol, que está nos trabalhos técnicos nessa manhã, com bom dia, Carol.
2: Bom dia!
1: Deus abençoe, a Carol está ali atendendo você com muito carinho, você ligar pelo fixo. E também vai estar citando o nome de todos, você que participar também através do WhatsApp, que é o 98463-2064. Esse é o WhatsApp da nossa rádio, é o Telebenção nessa manhã para você participar. Você também pode participar através do chat também, que nós estamos agora ao vivo pelo YouTube. Você que ligou o seu rádio aí agora, que conectou conosco. Esse é o programa Missão de Jesus, que vai ao ar todos os dias de segunda a sexta, das 11 ao meio-dia, e aos sábados, das 8 às 9. Que Deus abençoe a cada um dos irmãos, em nome de Jesus. Também a rádio Missão de Jesus, que é a nossa rádio própria do nosso ministério, que é uma bênção de Deus. Que Deus abençoe a cada um dos irmãos que participa através da rádio Missão de Jesus. Rádio também Aramari, rádio Araci. Que Deus abençoe nossos irmãos que participam. Fiquem ligadinhos conosco. Nós estamos aqui hoje até às 9 horas, falando do amor de Deus e também orando pela sua vida e pela sua família. Que Deus abençoe, em nome de Jesus. E agora também eu quero fazer um convite muito especial para você. Atenção! Esse final de semana está recheado de bênçãos, de programações nas igrejas Missão de Jesus. Hoje à noite, às 19 horas, nós temos a Santa Ceia do Senhor ali na Igreja Sede Mundial, no Colina Azul. Hoje, às 19 horas, você não pode perder a Santa Ceia. Você que é participante da Santa Ceia ali no Colina Azul, você que quer se encher mais da presença de Deus, é o alimento para a nossa vida espiritual, é a Santa Ceia. Então hoje você não pode perder Santa Ceia do Senhor, às 19 horas, no Colina Azul. A igreja, ela fica na Avenida Dom Fernando, quadra 20, lote 24, ali com o pastor João Magalhães, juntamente com a equipe de pastores ali, vai estar ministrando a Santa Ceia do Senhor. E eu tenho certeza que o milagre vai acontecer na sua vida. Você que está abatido, você que está desanimado, venha para a Santa Ceia, que você vai se encher da presença do Senhor. Não fique fora deste alimento espiritual, que é o corpo e o sangue de Jesus. Então hoje, às 19 horas, a Santa Ceia do Senhor no Colina Azul. E também aqui no Jardim Tiradentes, na Avenida 8, quadra, na Avenida 8 com a 21 de Abril. Você vai participar do culto também de ensino, culto de ensino maravilhoso ali com o pastor Alessandro. O culto de ensino começa mais cedo, às 18 horas. É o culto de ensino ali para você aprender mais da palavra de Deus, para você se encher da presença do Senhor Jesus. Então hoje você não pode perder aqui no Jardim Tiradentes, na igreja subsede, às 18 horas, culto de ensino com o pastor Alessandro, em nome de Jesus. E amanhã, como acontece todos os domingos, o domingo da bênção, o domingo do milagre, você vai receber na grande campanha Provocando o Meu Milagre. Neste domingo, 8 horas da manhã, grande campanha. Campanha maravilhosa, que eu tenho certeza que pessoas já têm recebido bênção, curas. E amanhã não será diferente. Nosso pastor presidente vai estar ali trazendo a palavra de Deus e orando pelos dons do Espírito Santo, juntamente com a pastora Fátima, que vai fazer aquele clamor forte juntamente com a igreja. E no comecinho ali, no 8 horas da manhã, o pastor Alessandro vai estar ministrando o estudo bíblico. Então você não pode perder neste domingo a grande campanha Provocando o Meu Milagre. Saia da sua casa já com seu coração repleto de alegria, sabendo que Deus vai falar com você neste domingo. Então, a igreja sede estadual. A igreja sede estadual fica na Rua 3, quadra 74, lote 2, no Jardim Tiradentes. E eu tenho certeza que o milagre é certo na sua vida. E agora, ninguém mais para fazer o convite todo especial como nosso pastor presidente, que vai convidar você aí para as programações deste final de semana. Vamos ouvir nosso pastor presidente. A paz do Senhor Jesus, pastor Gilson, é com você, homem de Deus.
3: Glória ao Pai, glória ao Filho e glória ao Espírito Santo de Deus. Se Deus é por nós, quem será contra nós? Muito obrigado por essa oportunidade de incentivar, através desse veículo de comunicação, a todos nossos ouvintes, a grande concentração de fé neste domingo, às 8 horas da manhã, aonde meus amigos e minhas amigas, ouvintes do programa Missão de Jesus, nossos irmãos crentes de outros ministérios, nossos irmãos católicos, independentemente da sua religião, para a grande concentração de fé, o grande clamor a Deus. É, meu amigo e minha amiga, meus irmãos, a Bíblia diz que clama a mim, respondei-te. Anunciarei coisas grandes e firmes que não sabe. O domingo, meu amigo, minha amiga, é o primeiro dia da semana aonde nós temos que estar congregando, buscando a presença de Deus. E neste domingo, a Igreja Missão de Jesus está clamando, buscando, pedindo. É pedindo que se recebe, é buscando que se encontra, é se humilhando que nós somos exaltados. E de repente, como a Bíblia diz, meu amigo, minha amiga, queridos irmãos, o Espírito Santo ainda não foi dado a muitas pessoas, porque muitos não têm pedido, pede mal. Mas se nós fazer o clamor a Deus, nós buscar a presença do Espírito Santo, ele está falando que tudo que pedir em oração, crendo receberei. E é por isso que eu estou aqui, meu amigo, minha amiga, querido irmãos ouvintes, me entregando e convocando você. Venha clamar a Deus neste domingo, às 8 horas da manhã, no jejum a Deus. E quando nós apresentamos a Deus em santo jejum a Deus, a Bíblia diz que a casta de demônios que só sai com jejum e oração. E é isso que nós estamos buscando, a presença de Deus, se fortalecendo, como diz a Bíblia, a palavra de Deus. Quando o próprio apóstolo Paulo, ele nos ensina, meus amigos e minhas amigas, desta maneira: revesti de toda a armadura de Deus, para que esteja firme contra as ciladas e as astúcias do diabo. E o clamor faz com que o diabo desista de estar no teu caminho. Então, neste domingo, 8 horas da manhã, à noite também, com o pastor Carlos, com o pastor Eduardo, e à noite eu estarei na sede mundial do Colina Azul, dentro desta campanha forte, o grande clamor a Deus. Se não tiver oração, se não tiver clamor, nós não conseguimos. Todos os milagres que nós encontramos na Bíblia, realizado pelo Senhor Jesus, foi necessário clamar, foi necessário se humilhar. E nós vamos estar 8 horas da manhã, rua 3, quadra 74, lote 2, na avenida 8 do Tiradentes. Não se esqueça, Igreja Missão de Jesus, lugar de milagre. Que Deus abençoe, meus queridos. Prossegue a esse programa tão abençoado. Programa que há mais de 14 anos, né, levando esta palavra ao vivo, você é o nosso convidado. Que Deus te abençoe e te guarde.
1: Glória a Deus, que benção, Deus abençoe nosso pastor presidente. Está aí o convite reforçado para você participar da grande campanha neste domingo, pela manhã, às 8 horas da manhã, a campanha Provocando o Meu Milagre. Agora nós vamos ouvir também testemunhos que edificam a nossa fé, que aumenta a nossa fé, que são testemunhos verídicos que acontecem na Igreja Missão de Jesus. Vamos ouvir então testemunhos nessa manhã.
4: Eu tive câncer de mama. Aí agora, em 2026, eu cheguei lá no médico. O médico disse que o câncer tinha voltado e tomado conta do meu corpo todo. Aí o meu familiar começou a chorar, né? Tô chorando. Não queria mais que eu saísse de casa, né? Por causa que, na linguagem do médico, tinha tomado conta do meu corpo, então eu tive que ficar acamada, né? Mas eu não dei crédito nisso, né? Caminhei para frente, vim para a igreja e a obreira Maria José, né, lançou no altar toda a minha enfermidade, né? O pastor Gil Soran falou que eu não estava mais com câncer e agora eu fiz a biópsia e não deu câncer.
5: Conta a vitória.
6: Que eu bem não recebi uma indenização um tempo atrás, e daí minha mãe faleceu, né? Aí a casa estava muito difícil para vender, né? E imposto atrasado, a casa já não valia mais nada, né? E só um lote mesmo. Aí daí eu falei, pastor, ora de novo para eu receber essa bênção. Aí o pastor falou, vou orar. E daí vendeu, menos de 2 meses já vendeu a casa.
7: A paz do Senhor, amados irmãos, quero contar um testemunho que aconteceu comigo. Eu fui visitar uma igreja no Jardim Tiradentes, e já vai fazer uns 5 meses que eu estou lá. É uma igreja pequena, simples, mas ali eu senti a presença de Deus naquele lugar. E o pastor Alessandro é um homem usado por Deus, tem a unção de Deus, e a gente tá lá firme mais ele, né? E aí tem os envelopinhos dos votos, né? Aí eu fiz um voto da prosperidade, né? E Eu tinha um dinheiro para receber há mais de 8 anos. E eu não tinha nem mais esperança de receber esse dinheiro. E também nem cobrava mais dessa pessoa. Aí depois desse voto de prosperidade, a pessoa me ligou, pediu meu Pix e efetuou o pagamento, para a honra e glória do Senhor Jesus Cristo. E tem mais, não parou por aí não. Eu sou trabalhador autônomo, sou carleiro, e tem muito tempo que eu trabalho nesse ramo, mas está sendo para mim, depois desse voto, do ano melhor de quando eu mexo com carne, está sendo esse final de ano. Muito serviço, graças a Deus. Não estou dando conta, dispensando serviço. Porque Deus, quando abre as portas, ele abre mesmo com vontade. E eu agradeço. Em nome do Senhor Jesus.
1: Glória a Deus, tá aí. Os milagres que Deus faz na Igreja Missão de Jesus. Nosso irmão recebeu uma prosperidade. A nossa irmã também, que estava tentando vender a casa e não estava conseguindo. Depois que o anjo da igreja orou, o milagre aconteceu. A nossa irmã também, que estava com câncer também, Deus libertou, Deus curou. Porque esse Deus Todo-Poderoso é que faz o milagre. Só Ele pode fazer o milagre nas nossas vidas. Só Ele pode restituir a nossa vida, a nossa saúde. Então, você também que está enfermo, você que está desanimado, você que está com um problema na justiça, ore a Deus, mande a sua mensagem aqui, mande o seu nome. Alguém da sua família que precisa de um milagre, que precisa de proteção divina, manda sua mensagem aqui que a gente vai estar orando e todos os nomes serão citados no momento da oração. E também pela Carol, vai estar citando o nome de todos. E eu tenho certeza que o milagre vai acontecer na sua vida nessa manhã. Agora nós vamos ouvir também o pastor Alberto, que vai participar nessa manhã maravilhosa de sábado. A paz do Senhor Jesus, pastor Alberto, é com você, homem de Deus.
8: Olá, pastora Rutineia, a paz do Senhor Jesus. Também quero cumprimentar a irmã Carol nos trabalhos técnicos, cumprimentar a todos os ouvintes, né, com a doce paz do Senhor Jesus, as emissoras que estão transmitindo aí o programa nesta manhã. Estamos aí na expectativa, né, ouvintes. Grandes coisas o Senhor fez por nós, né? Por isso estamos aí, né, regozijados. E com certeza, já convidando a todos também para a grande concentração de fé e de milagre, que será neste domingo, né? A partir das 8 horas da manhã, a igreja já está aberta. E você vai chegar ali de manhã, recebendo a unção no alto da sua cabeça. Como diz a Bíblia, unja a minha cabeça com óleo e o meu cálice transbordará. E bendito será a sua entrada e bendito será a sua saída. Vai ser forte na campanha o grande clamor a Deus e provocando o meu milagre, né? Vai ser uma bênção, ouvinte, e com certeza as portas vão se abrir, pessoas vão ser curadas, libertas, que é a igreja de libertação, né? Então, porém, traga sua família, traga seus filhos, venha para a casa do Senhor, buscai a Deus enquanto se pode achar, o invocar enquanto está perto. Neste domingo, o grande clamor a Deus. Clamas a mim, responder-te-ei. E anunciarei coisas grandes e firmes que não sabe. Pega a sua família, né? Vai ser uma bênção. Vamos ter a escola bíblica no primeiro horário. O pastor Alessandro. A pastora Maria de Fátima, que vai assumir o altar e orando pelas pessoas, orando com a igreja, né? E o pastor Gilson, que já vai entrar no altar ali 9 horas, assumindo o altar, orando pelos dons espirituais. Vai ser uma bênção. E também quero já adiantar a todos os membros, obreiros, né? E hoje à noite, a grande Santa Ceia lá na sede mundial com o pastor João Magalhães. Né? Todos que estão aptos a ceiar, vamos participar, vamos tomar, comer a carne do Senhor e tomar o sangue de Cristo. Né? Toda vez que comer desta carne e beber deste sangue, relembra a morte do Senhor. Então, meu querido, minha querida, vamos para cima, vamos orar, né? Vamos consagrar a Deus. A paz do Senhor Jesus, obrigado por esta oportunidade, pastora Rutinei, e até lá.
9: A grande ceia.

0: Jesus começou a falar. Certo homem fez uma grande ceia e convidou muita gente. Teve um grande gasto na preparação do banquete. Mesas longas e recobertas de toalhas muito brancas, boas iguarias, luzes, música suave. Quando chegou a hora da ceia, mandou seu empregado chamar os convidados. Venham, tudo já está pronto. Mas eles, um por um, começaram a dar desculpas. Ah, lamento, mas comprei um sítio e tenho de dar uma olhada nele. Não posso ir. Peço que me desculpe. Comprei 5 juntas de bois e preciso ver se trabalham bem. Me desculpe, não posso ir. Acabei de casar. Estou em lua de mel. Na realidade, eles não estavam preocupados com a ceia, mas sim com outras coisas. Não significava nada para eles o fato de um homem bom e generoso ter feito aquela despesa toda. O homem ficou muito magoado. Saiam, procurem pelas ruas e pelos becos da cidade e tragam os pobres, os aleijados, os cegos e os coxos, todos os que vocês encontrarem. Pois eu afirmo a vocês que nenhum daqueles que foram convidados provará o meu jantar. Logo começaram a chegar dezenas de pessoas pobres. Elas pareciam muito felizes com isto. Jesus revelou novamente com esta história o maravilhoso amor de Deus por este mundo. O reino de Deus é apresentado como um grande banquete em que ele reúne os seus convidados. Ainda que os representantes oficiais e os religiosos não aceitem o convite, dando mais importância aos seus próprios afazeres, o reino permanece aberto para aqueles que comumente são julgados como excluídos, os marginalizados da sociedade e da religião.
1: Ouvimos aí o pastor Alberto, que trouxe a palavra do Senhor aí, convidando a todos para a grande campanha neste domingo pela manhã, a campanha Provocando o Meu Milagre, o domingo do clamor a Deus, do milagre que vai acontecer na sua vida, na sua casa, e você vir participar dessa campanha maravilhosa neste domingo, 8 horas da manhã. Você vai participar ali do grande estudo bíblico, para você estar aprendendo mais a palavra de Deus, ele com o pastor Alessandro, e logo depois nós vamos estar ouvindo nossa pastora louvar, orar juntamente com a igreja, e depois nosso pastor presidente com a equipe de obreiros, equipe de pastores, equipe de obreiras ali entrando, tomando posse do altar e declarando na sua vida o milagre, a bênção e a cura. Eu tenho certeza que milagres acontecerão neste domingo pela manhã. Então venha participar. Rua 3, quadra 74, lote 2, Jardim Tiradentes, é o endereço do milagre para você participar neste domingo pela manhã. E hoje à noite nós temos a Santa Ceia do Senhor ali no Colina Azul. Santa Ceia do Senhor no Colina Azul, na igreja sede mundial ali, com o pastor João Magalhães, equipe de pastores ali, trazendo ali a palavra de bênção para a sua vida e você se alimentando do corpo e do sangue do Senhor Jesus. E também o culto hoje de ensino aqui no Jardim Tiradentes, às 18 horas, na igreja subsede, na Avenida 8, com a 21 de abril, ali com o pastor Alessandro. Agora nós vamos ouvir um louvor e logo depois nós vamos ouvir os pastores também participar nessa manhã.

0: Glória a Deus. Se Deus é por nós, quem será contra nós? É o tema da nossa oração hoje. Nós ouvimos aí esse louvor lindo que falou do tema da oração de hoje, que está baseado em Romanos 8:31. Se Deus é por nós, quem será contra nós? Então, se Deus está aí do seu lado, nada pode te abalar, nada pode te derrubar. Se você estiver firmado na rocha, que é Jesus, nada pode abalar a sua vida, abalar a sua família, o seu casamento. Pode ter certeza. Convide Jesus para ser o centro do seu lar nessa manhã, em nome de Jesus. Ligue 3574-2104, participa, entra na fila da oração. Daqui a pouquinho nós vamos estar orando pela sua vida. Daqui a pouquinho a Carol vai estar citando o nome de todos que já estão participando aí pelo YouTube, no chat e também pelo telefone, também o fixo, que é o 3574-2104, e também o WhatsApp, que é o 98463-2064. É o Telebença nessa manhã para você participar dessa programação maravilhosa. Nós vamos ouvir também a participação do nosso pastor presidente, que vai estar convidando a todos nessa manhã para a grande Santa Ceia, que acontece hoje à noite na Igreja Sede Mundial, ali no Colina Azul. Nós vamos ouvir o nosso pastor presidente, que mandou a participação para hoje da Santa Ceia, para convidar você aí que participa da Santa Ceia, para você vir comer e beber o corpo de Jesus. Vamos ouvir então o nosso pastor presidente.
1: Graças a Deus, paz do Senhor, pastora Rutineia, que Deus abençoe a todos neste momento, a paz do Senhor para todos os nossos ouvintes. Pastora Rutineia, nós estamos neste exato momento muito alegre, muito feliz, e queremos, pastora Rutineia, anunciar para o povo de Deus para este domingo. Vai ser muito forte, pastora Rutineia, onde nós estamos provocando o nosso milagre. Às 8 horas da manhã, nós estamos em oração, clamando a Deus, provocando o nosso milagre. Vai ser muito forte neste domingo, na Rua 3, quadra 74, lote 2, aonde nós vamos estar em oração, em jejum, clamando a Deus em favor das pessoas que tanto precisa, em o nome do Senhor Jesus. Vai ser muito forte na bênção de Deus, nosso Pai. A Igreja Missão de Jesus não faz acepção de pessoas e nem de seitas religiosas. Venha, meus amigos e minhas amigas, provocar o seu milagre. Rua 3, quadra 74, lote 2, ali bem próximo ao primeiro semáforo ali do Jardim Tiradentes, da Avenida 8. Que Deus abençoe, inclusive, pastora Rutineia, hoje à noite vai ser a grande ceia no Colina Azul, na quadra 20, lote 24, ali na Dom Fernando, no Colina Azul, na sede mundial. Ali ao lado estarei com nosso querido pastor João Magalhães, orando forte e participando do corpo e do sangue do Senhor Jesus. Deus abençoe, pastora Rutineia, Deus abençoe a todos os nossos ouvintes. Estamos na expectativa muito grande. Paz.
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0: Glória a Deus, que benção. Ouvimos aí nosso pastor presidente convocando a todos para amanhã, a grande campanha Provocando o Meu Milagre. Hoje à noite, a Santa Ceia ali no Colina Azul. Que Deus abençoe a cada um dos irmãos em nome de Jesus. Vamos ouvir também o pastor Alessandro, que vai convidar a todos para a campanha de amanhã e também para o culto hoje, nessa manhã maravilhosa de sábado. Vamos ouvir o pastor Alessandro nessa manhã. A paz do Senhor, pastor Alessandro, é com você, homem de Deus.
3: Glória a Deus. Muito bom dia na paz do Senhor Jesus, pastora Rutineia. Muito bom dia na paz do Senhor Jesus a todos os nossos ouvintes, nossos telespectadores que nos ouvem e nos assistem através da Nova Betel TV e emissoras conectadas conosco no programa Missão de Jesus. Eu sou o pastor Alessandro e é com muita alegria, com muita satisfação no Senhor que eu quero te convocar para estar conosco hoje à noite, às 18 horas, para nós aprendermos mais da palavra do Senhor. Em um culto de ensino, onde nós vamos fazer aquilo que o Senhor mesmo nos chamou para fazer, aprender de mim, que sou manso e humilde de coração. Hoje, o culto será realizado em nossa igreja subsede, na Avenida 8, com a 21 de abril, no bairro Jardim Tiradentes. E amanhã, 8 horas da manhã, nós temos o prosseguimento, a poderosa campanha, Conquistando o Meu Milagre, ou Provocando o Meu Milagre, em nossa igreja sede estadual, na Rua 3, quadra 74, lote 2, no bairro Jardim Tiradentes. Venha você, traga a sua família e vamos juntos adorar o nome do Senhor. Muito obrigado, pastor Rutinéia, muito obrigado a todos. Que todos tenham um dia poderoso na presença e na paz do Senhor Jesus.
0: Glória a Deus, glória a Deus. Que Deus abençoe, pastor Alessandro. Então tá o convite aí hoje à noite, às 18 horas, hoje mais cedo, culto de ensino ali para nós aprendermos a palavra de Deus com o pastor Alessandro. Que Deus abençoe, pastor Alessandro. Agora nós vamos ouvir uma canção com a cantora Maria Silva. Enquanto isso, nós vamos estar dando esse espaço para você que não participou ainda, você mandar a sua mensagem. Mande aí pelo YouTube, pelo chat, se você estiver assistindo aí pelo YouTube. Mande também pelo WhatsApp, 984-63-2064. Vai ter esse tempinho aí para você participar, entrar na fila da oração, que daqui a pouquinho nós vamos estar orando pela sua vida, pela sua família, para Deus estar guardando a sua vida, a sua família, neste final de semana, durante toda a semana. Você que vai viajar, ore a Deus para que Deus venha guardar a sua viagem, na ida, na volta, para que Deus guarde a sua família, em nome de Jesus, para nós estarmos guardados e protegidos pelo sangue de Jesus. Os anjos estão acampados aí ao seu redor. Então nós vamos dar esse espaço, esses minutinhos, enquanto você vai ouvir essa canção, você vai mandar a sua mensagem e depois nós vamos estar entrando na oração nessa manhã. Se Deus é por nós, quem será contra nós? Vamos ouvir a canção.

0: Glória a Deus, receba a sua vitória nessa manhã, em nome de Jesus. Tá aí essa canção linda, o milagre já chegou aí na sua casa. Agora nós vamos ouvir a Carol, que vai citar o nome de todos nessa manhã, para nós orarmos, e eu tenho certeza que você vai receber a sua vitória aí na sua casa, no seu trabalho, onde você estiver, o milagre vai chegar até você, em nome de Jesus. Vamos ouvir Carol nessa manhã, é com você.
1: Bom dia, pastora, bom dia a todos os ouvintes e telespectadores que estão nos ouvindo aqui. Então, pastora, vamos aqui para as participações de hoje. A irmã Luciana, do Independência Mansões, está pedindo oração pelo seu casamento. A irmã Dilma, de Água Fria, oração por todas as áreas da sua vida, por toda a sua família e pelo Edivaldo. A irmã Áurea Maria, do Pontal Sul, deixou aqui as suas participações por áudio. Pastora,
0: vamos ouvir.
2: Dia. Pai do Senhor, pela oração, pela minha saúde, pela minha família, por todos da rádio, por todos da igreja, principalmente pela minha saúde e da minha família.
1: Vamos estar orando, irmã, em nome de Jesus. A Luciana, do Jardim Boa Esperança, está pedindo oração por ela e por toda a sua família. Pastor, agora vamos aqui para os pedidos da Rádio Rosa de Saron. A irmã Rita em Pojuca, Bahia e família. A Vilma em Alagoinhas, Bahia, agradecendo as orações pelo filho Geovan, que estava internado no hospital, mas já recebeu alta e está
0: Glória
1: em casa.
0: Glória a Deus, que benção, irmã Vilma. Deus abençoe o irmão Geovan, em nome de Jesus, cada dia mais.
1: Amém. O Antônio Pereira, em Vitória da Conquista, Bahia e família. A irmã Marinha Lagoinhas agradece a oração pela cura do filho que estava com pedra na vesícula e foi curado através das orações.
0: Glória a Deus, que benção. Deus abençoe o filho da nossa irmã Maria.
1: Amém. O irmão Nero Wilson e a Ana Paula em Equador, Rio Grande do Norte, oração pelos seus filhos em São Paulo. E a irmã Isabel em Anamari, Bahia, oração pelo seu esposo Luciano, pelo seu filho Luiz Eduardo e pelos seus familiares. A Dilson em Anápolis, no sul da Bahia. E o Rogério falou aqui, pastora, que esse... O que o louvor da Maria Silva sempre toca na rádio deles.
0: Glória a Deus, que benção. Deus abençoe, pastor Rogério Santos.
1: Amém. O pastor João Magalhães, ele está convidando a todos para a Santa Ceia na sede mundial no Colina Azul.
0: Glória a Deus.
1: Agora, pastor, vamos aqui para os pedidos do YouTube. O Léo José está pedindo oração pelo Leonardo José da Silva, pela sua família, e oração também pelo seu trabalho.
0: Glória a Deus.
1: A irmã Dineisa está pedindo oração pela sua família, pela sua tia Maria, que sofreu um acidente e não está bem. Oração pela Daiane, por libertação. Oração pelo seu filho Ezequiel e sua esposa Leidiane, e também pelo seu filho Jardiel e sua esposa Pamela. A irmã Nina está pedindo oração por ela e pela sua família.
0: Glória a Deus.
1: E, pastora, essas foram nossas participações de hoje.
0: Vamos orar ao nosso Deus.
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0: Pegue o seu copo com água. Senhor, meu Deus e meu Pai, é momento de oração, Senhor. E nesta manhã, Senhor Jesus, eu coloco na Tua presença, meu Deus, a vida de cada um, Senhor, que está orando juntamente conosco. Meu Deus, que está agora ouvindo este programa, meu Pai. Meu Pai querido, vai de encontro a cada um nessa manhã, Senhor. Repreende toda a enfermidade, do alto da cabeça à planta dos pés, Senhor. Meu Deus, envia os Teus anjos agora, meu Deus, que não seja a minha voz, mas que seja o Teu Espírito Santo entrando em cada lar agora, Pai. Meu Deus, levando a bênção, levando a cura, levando, Senhor, a prosperidade. Em nome de Jesus, Senhor, unge, meu Pai, este copo de água agora, Senhor, para que quando teus filhos e as tuas filhas tomarem, Senhor, seja liberto de todo mal, que todo mal vai caindo por terra nessa manhã, toda corrente do inimigo, todo laço, todo prato que o inimigo colocou na sua frente nessa manhã, já esteja repreendido agora, em nome de Jesus. Meu Deus, eu coloco na tua presença, meu Deus, a vida dos teus filhos que participaram, irmão Léo José, a mãe, o pai, meu Deus, abençoa o trabalho. trabalho do irmão Léo José, Senhor. Vai de encontro a essa família agora, Pai. Vai de encontro a irmã Dineisa, Senhor, que ora pela sua tia, meu Pai, que sofreu um acidente. Meu Deus querido, vai restituindo a saúde dela, Pai. Vai de encontro agora, tirando as dores, repreendendo toda a enfermidade, Pai. Abençoa também a Daiane, Senhor, o filho Ezequiel. Abençoa a Leidiane, o filho também, Senhor, o Jadiel e a Pâmela. Vai de encontro toda essa família, Pai, da irmã Dineisa, abençoando e prosperando cada um deles, Pai. Abençoa a irmã Nina também, Senhor, que pede, Senhor, oração, meu Pai. O Senhor conhece o problema, conhece a necessidade, Pai. Em nome de Jesus, vai de encontro à tua filha. O Senhor está contigo nessa manhã, em nome de Jesus. Abençoa a irmã Luciana também, meu Deus, que ora pelo seu casamento, meu Pai. Vai de encontro a este relacionamento agora, Pai. Vai libertando, meu Deus. Vai trazendo a paz para este lar, meu Pai. Abençoa a irmã Dilma, que ora para o irmão Edivaldo, Senhor. Abençoa ele, meu Deus. Obrigado, Jesus querido, pelo milagre que o Senhor está concedendo ao teu filho, Pai. Abençoa, meu Deus, a irmã Áurea, Senhor, a saúde dela. Restitui a saúde, meu Deus, do alto da cabeça à planta dos pés, meu Deus. Leva o alívio, a cura, a bênção para tua filha. Meu Pai, abençoa a irmã Luciana, Senhor Jesus, toda a família. Abençoa a irmã Rita, Senhor. Abençoa, meu Pai, querida irmã Vilma, Senhor, o filho Jeová, meu Pai. Meu Deus, vai de encontro ele. Obrigada, Senhor, pela saúde, Senhor, que o Senhor está concedendo ao teu filho. Abençoa o irmão Antônio, meu Deus. Abençoa a irmã Maria, Jesus querido, que está agradecendo pela saúde do filho, Senhor, que foi curado de pedra nos rins, Pai. Abençoa cada dia mais a saúde dele, meu Pai. Abençoa a irmã irmão Nero, Senhor, irmã Ana Paula, Pai, irmã Isabel, irmão Luciano, Senhor, abençoa o filho Eduardo, Luiz Eduardo, meu Deus, vai de encontro, irmão Adilson, Senhor, abençoa, meu Deus querido, cada um dos pastores nessa manhã, a família dos pastores, meu Deus, a minha família, abençoa meu esposo, meus filhos, vai de encontro a minha mãe, abençoa a minha irmã Késia, Senhor, vai dando a vitória para ela, abençoa os filhos, meu Deus, vai de encontro também a minha sogra, que agora está assistindo, ouvindo este programa, meu pai, o meu sogro, vai restituindo a saúde deles agora, dos meus cunhados, minhas cunhadas, Senhor. Abençoa a família da Carol, meu Deus. Abençoa a família que está assistindo, ouvindo este programa, meu pai, o meu sogro. Vai restituindo a saúde deles agora, dos meus cunhados, minhas cunhadas, Senhor.

0: O Senhor vem dando a cura nessa manhã, meu Pai. Meu Deus, eu oro agora neste momento, Senhor, para nossa irmã que acabou de participar também, meu Deus, aqui pelo YouTube, Senhor, que pede oração, meu Deus, pelo Paulo Henrique, Senhor, pelo Alexandre, meu Deus, pelo Gabriel, a Carol, meu Deus, a Maria, também a Maria Feliciana, meu Deus. Abençoa, Jesus querido, cada um, Senhor, a irmã Dilma, o Davidson, Senhor, meu Pai querido, vai de encontro cada um dessa família, meu Pai, em nome de Jesus, meu Deus, vai restituindo a saúde, vai restituindo, meu Deus querido, todas as bênçãos do céu vai caindo sobre a vida dos teus filhos, meu Pai, em nome de Jesus, meu Deus, repreende agora esse mal, repreende agora essa enfermidade, essa tristeza, vai caindo por terra, meu Deus querido, toda tristeza, Senhor, do coração, meu Pai, em nome de Jesus, a pessoa que está no quarto, que não quer sair, meu Deus, que não quer levantar, meu Deus, porque está, Jesus querido, acamado, Senhor, que está, Jesus querido, triste, meu Pai, porque chegou, Jesus querido, na vida dela uma notícia ruim, meu Pai, em nome de Jesus, meu Deus, restitui essa saúde mental, restitui, meu Deus querido, a saúde da tua filha, meu Pai, restitui, meu Deus querido, a alegria nela dessa manhã, meu Pai, vai tirando toda a tristeza, Pai, vai caindo por terra em nome de Jesus, unge esse copo de água agora, Senhor, unge essa peça de roupa, meu Pai, unge, meu Deus, este currículo, abre as portas pro teu filho que precisa de uma porta de emprego, Pai, unge este currículo, essa carteira de trabalho, meu Deus, a chave desta casa, a chave deste veículo, Pai, blinda agora, meu Deus querido, esta casa, Senhor, não deixe que nenhum mal venha atingir. Blinda agora essa família, Senhor, que os anjos do Senhor Jesus estejam acampados, Senhor Jesus, do lado do teu filho agora, do lado dessa família, essa família que vai viajar, meu Deus, guarda, protege, Senhor, essa família, Jesus querido, que crê nos teus milagres, Pai, alguém que agora, Senhor, estiver com enfermidade incurável, talvez está com câncer, meu Deus, desenganado agora, Senhor, o Senhor é o Deus, o Senhor é o doutor, meu Pai querido, é o médico dos médicos, meu Pai, em nome de Jesus, meu Deus, restitui a saúde do teu filho, meu Deus, porque a última palavra é do Senhor, meu Pai, e nós cremos no teu milagre, Senhor, a tua palavra diz, meu Deus, se Deus é por nós, quem será contra nós? E nós cremos, Senhor Jesus, na tua palavra, Senhor, que nada pode nos atingir se o Senhor estiver do nosso lado, segure nas nossas mãos, meu Deus, não deixe que na nossa fé seja abalada, não deixe, Senhor, que os problemas, que as lutas do dia a dia, Senhor, venha nos atingir, Pai, em nome de Jesus, eu declaro agora a bênção, declaro a cura, a bênção na vida dos teus filhos agora, Pai, em nome de Jesus, o milagre já chegou na sua casa, em nome de Jesus, beba esta água agora e confie que o milagre já chegou na sua casa, em nome de Jesus. Glória a Deus, que bênção. Você que ouviu essa oração, você que orou juntamente conosco nessa manhã, receba o seu milagre nessa manhã, em nome de Jesus. E agora, volte nos ouvir na segunda-feira, das 11 ao meio-dia, na voz do pastor Alberto. E agora, nós despedimos de você nessa manhã. Fique com Deus, que você tenha um ótimo final de semana, que Deus esteja guardando a sua casa, a sua vida, em nome de Jesus. Que Deus abençoe, fique todos com Deus e na paz do Senhor Jesus.
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2: Você acabou de ouvir o programa Missão de Jesus. 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

0: 9:02.
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4: Olá, querido ouvinte, é fim de semana e isso significa que é hora de mais uma edição do Gospel Nejo. Prepare seu coração para ser tocado pelas melhores músicas gospel. Seja bem-vindo.
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2: Momento de recarregar as baterias durante esse intervalo aqui do Gospelnejo. Não se esqueçam de voltar, ó, que nós temos muito mais música e inspiração esperando por você. Já, já.

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1: 9:17.
2: 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Aqui estamos novamente, firmes, fortes, pronto para mais uma parte do nosso Gospel Nation. Tem muita música abençoada pela frente, vamos lá.
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0: É isso aí, vamos fazer uma pausa para respirar fundo e apreciar o que a gente já curtiu, o que a gente já ouviu até agora no Gospel Nejo. Mas não se afasta muito, viu? Porque em breve eu volto com mais louvores para encher os corações. Não perca!
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7: 9:36.
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0: Estamos de volta com o Gospel Nejo. Aumenta o som.
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Deus no céu que te vê. 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
2: Hora de encerrar mais um abençoado gospelnejo. Eu espero que tenham sido tocados pelas mensagens e músicas deste programa. Continuem firmes na fé e até o próximo. Um grande abraço.
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1: 10:17.
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0: Você é um propósito de Deus e ninguém pode mudar o que Deus escreveu sobre você. Quando você era uma massa informe no ventre da sua mãe, Deus já havia escrito cada um dos seus dias, cada um deles escrito e determinado quando nenhum deles existia. Jeremias, antes que você fosse formado no ventre, eu te conheci, te ungi e te dei como profeta às nações. Eu quero profetizar que você vai viver todos os dias que Deus escreveu sobre você, e o propósito do Pai na sua vida vai se cumprir no nome de Jesus. Amém. Obrigado, meu amor.
1: Dez horas e 48 minutos. 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
3: 11 horas e 26 minutos.
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2: Best music. 11 horas e 33 minutos.
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2: 11:38.
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3: 11 horas e 46 minutos.

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2: 11 horas e 51 minutos.

0: Amém. Digno ao Cordeiro de Deus de receber toda a honra, toda a glória e todo o louvor pelos séculos dos séculos. Amém. Obrigado, Paulinho, Érica, Melk, Paloma, Mozart, Jéssica. Muito obrigado.
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0: 12:12.
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2: Olá, meu amigo, minha amiga, graça e paz, seja muito bem-vindo ao programa de Bem com a Vida. Durante as próximas 2 horas, estaremos juntos para celebrar a presença de Deus através da música, da palavra, de mensagens que fortalecem a nossa fé. Prepare o seu coração para uma viagem inesquecível, uma viagem musical que une gerações. Grandes sucessos que marcaram época, canções atuais, louvores nacionais e internacionais, tudo com uma única missão: aproximar você ainda mais de Deus. Porque quando colocamos a nossa vida nas mãos do Senhor, descobrimos que até os detalhes mais simples carregam a sua graça e o seu amor. A Bíblia diz em Salmos 37, verso 5: entrega o teu caminho ao Senhor, confia nele e ele tudo fará. Quando entregamos os nossos sonhos e desafios a Deus, encontramos descanso para a alma e direção para continuar caminhando. E vamos abrir o nosso programa louvando ao Senhor com essa aqui, recordando esse grande sucesso do nosso saudoso Ron Kennedy.

0: de bem com a vida, Aline Barros, nosso Deus, que maravilha poder exaltar o nome do Senhor. E seguimos lembrando que o nosso Deus continua realizando milagres e cuidando de cada detalhe da nossa história.
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0: Taione Marinho e convidados, Deus agindo nos detalhes. Deus continua agindo mesmo quando os nossos olhos não conseguem perceber. Que essa verdade fortaleça o seu coração e daqui a pouco a gente volta.
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2: Estamos de volta com o nosso De Bem com a Vida. Um abraço todo especial para você, sempre de rádio ligado, conectado, curtindo a nossa programação, onde quer que esteja. No livro de Provérbios, capítulo 3, versículo 5, nos ensina: confia no Senhor de todo o teu coração e não te estribes no teu próprio entendimento. Nem sempre entendemos os caminhos de Deus, mas podemos confiar que Ele sabe exatamente o que está fazendo.

0: aí a Shirley Carvalhais pra gente recordar e matar a saudade de coração pra coração. Deus trabalha em nossas vidas como oleiro moldando o barro. Às vezes o processo é difícil, mas o resultado sempre vale a pena, não é verdade?
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0: Agora tem Salomão do Reggae, Pedrão.

0: Daqui a pouquinho a gente volta com mais canções e mandando aquele abraço para os aniversariantes do dia.
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7: 12:55.
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9: Que maravilha ter você na nossa audiência. Obrigado pelo carinho de sempre. Esse é o De Bem com a Vida, o ar todos os fins de semana. E agora tá na hora do nosso momento dos aniversariantes do dia. Parabéns para você que hoje está celebrando mais um ano de vida. Em Salmos 90:12 declara: ensina-nos a contar os nossos dias para que alcancemos coração sábio. Que Deus conceda saúde, proteção, sabedoria e muitas bênçãos sobre a sua vida. Receba o nosso abraço em nome de toda a nossa equipe. Vamos de música, Voz da Verdade, Quem Sou Eu?

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1: E a gente continua por aqui, cantando, louvando e bendizendo ao Senhor. Agora tem Gendra Alves, um novo som.

0: daqui a pouquinho tem mais.
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0: 13:16. 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
1: Muito bem, já estamos de volta com você na sua rádio favorita, com o nosso programa De Bem com a Vida. Por aqui, sua irmã em Cristo, Alex Alves. Prazer estar na sua companhia. Em Isaías 41:10 diz: não temas, porque eu sou contigo. Uma promessa poderosa para os dias em que o medo tenta ocupar espaço em nossos corações, tá bom? Novo som na programação.

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2: Agora vamos relembrar mais um clássico que marcou muitas vidas. Brother Simeon, Asas.

0: Te amo. Daqui a pouquinho voltamos com mais canções, com mais louvores, pra você que tá aí de rádio ligado, curtindo o De Bem com a Vida.
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2: 13 horas e 36 minutos.
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0: Já estamos de volta com você na sua rádio favorita. Aquele abraço todo especial para você que chegou agora. Seja bem-vindo, seja bem-vinda. Lembrando que estamos lá todos os fins de semana neste horário aqui na sua rádio do coração. Romanos 8:28 nos lembra: todas as coisas cooperam para o bem daqueles que amam a Deus. Pois é, mesmo os momentos difíceis podem ser transformados em testemunhos de vitória.

0: Que canção bonita, hein? Pra gente recordar e matar a saudade. Enquanto houver vida, haverá esperança. Enquanto houver esperança, haverá motivos para adorar o Senhor.
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0: Regis Danese, tu és tão bom pra mim. Mais uma sequência aqui do nosso programa De Bem com a Vida.

0: aí fechando mais um bloco, Gerson Rufino. Daqui a pouquinho voltamos com mais canções, com mais sucessos. Lembrando que no finalzinho tem o nosso momento de fé, a nossa reflexão do dia.
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5: 13:54.
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6: Muito bem, estamos de volta para o nosso último bloco musical, mas ainda temos muitos louvores para aquecer o coração. Em Salmos 46:1 declara: Deus é o nosso refúgio e fortaleza, socorro bem presente na angústia.

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2: Agora tem Eliane Fernandes, Vai Florescer.

0: assim a gente finaliza a nossa sequência musical do nosso programa de hoje. Agora vamos para o nosso momento de fé, a nossa reflexão de hoje.
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0: Salmo 119, verso 165. Os que amam a tua lei desfrutam paz e nada há que os faça tropeçar. A palavra de Deus é como o suave bálsamo que acalma as tormentas da vida, oferecendo-nos a divina paz que transcende todo entendimento. Em meio às adversidades, encontramos refúgio nas promessas do Senhor, pois Ele é a nossa rocha inabalável. A palavra de Deus consegue iluminar nossos caminhos, dissipando as trevas e revelando a verdadeira fonte de serenidade. Jesus, o Príncipe da Paz, nos convida a depositar nossas preocupações aos seus pés, garantindo-nos descanso e alívio. Ao mergulhar nas Escrituras, descobrimos que a paz divina não é apenas a ausência de conflito, mas a presença inabalável do próprio Deus em nossas vidas. A palavra nos orienta a buscar a paz, cultivar relacionamentos pacíficos e permitir que o Espírito Santo governe nossos corações. Que possamos, como cristãos, encontrar consolo e tranquilidade na palavra de Deus, pois é nela que descobrimos a verdadeira fonte da divina paz que nos sustenta, guiando-nos em todos os momentos da vida. Portanto, experimente a divina paz de Deus. Desligue-se do tumulto cotidiano, feche os seus olhos, ore em silêncio, meditando na presença de Deus, encontrando calma e discernimento. Deixe que as Escrituras iluminem a sua mente e inspire o seu coração. A meditação na palavra de Deus fortalece a fé e traz clareza espiritual. Mantenha um diário de gratidão, registrando momentos pelos quais você é grato. Essa reflexão constante promove um espírito de louvor e contentamento. Oremos. Senhor, neste momento, ergo meu coração a Ti. Guia-me em cada passo. Ilumina meu caminho com a Tua sabedoria. Perdoa as minhas falhas e fortaleça a minha fé. Que Teu amor envolva cada área da minha vida. Sou grato por Tua graça e misericórdia. Em nome de Jesus. Amém. Muito bem, chegamos ao final de mais uma edição do programa de Bem com a Vida. Muito obrigado pela sua companhia, audiência e carinho. Que Deus abençoe abundantemente a sua casa, sua família e todos os seus projetos. Se assim o nosso bom Deus o permitir, espero você na próxima edição com mais música, fé, esperança e mensagens para edificar a sua vida. E lembre-se desta promessa: e a paz de Deus, que excede todo entendimento, guarde o seu coração e a sua mente em Cristo Jesus. Fiquem com Deus e fique de bem com a vida. Até a próxima. Tchau.
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0: 14:16.
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3: Opa, olá, olá, turma! Vem que tá começando aqui na sua rádio Louvor Mania. São as mais tocadas do segmento gospel a partir de agora. Vem comigo, Louvor Mania tá começando agora e está no ar.
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1: Que sequência foi essa? Mais do que abençoada. Já já tem mais Louvor Mania. Me espera que eu te espero.
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7: 14:37.
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1: Valeu pela audiência, é o Louvor Mania no ar.
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2: Se liga, o Louvor Mania vai dar uma parada rápida e volta na sequência.
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3: Tudo certo? Louvando, curtindo o melhor da música gospel. Nós estamos de volta com o Louvor Mania e tá na hora de louvar.
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O Senhor te abençoe e te guarde, o Senhor faça resplandecer seu rosto sobre ti, tenha misericórdia de ti. O Senhor sobre ti levante o seu rosto e te dê a paz. Ah, a partir de agora, muita paz, amor, fé e esperança para o seu coração. Você daí ou daqui juntos nessa conexão de paz e amor fraternal. Olha que você venha usufruir o melhor de Deus nesta tarde. Muita paz interior, muita harmonia, sem direção, enfim. Se coloque na presença do Senhor, porque quando a nossa mente está voltada para Ele, você pode acreditar que flui tudo de uma forma maravilhosa na nossa vida. A paz que excede todo entendimento se torna possível para nós quando nós depositamos a nossa confiança no Senhor, crendo, elevando as nossas atitudes, o nosso ser para Ele. Então Ele se manifesta de uma forma gloriosa, porque Deus, Ele é fiel. A palavra do Senhor fala que as misericórdias dEle se renovam cada manhã para aqueles que o buscam, né? Com certeza, Deus é o seu protetor, não é? E Ele está sempre conosco quando nós nos despojamos, nos colocamos na presença do Senhor. Ele passa a ser algo que vem ao nosso encontro, estará mudando nós com o fruto do teu Espírito, e tudo concorre para o bem daqueles que verdadeiramente se abrem para o Senhor. Portanto, você é muito bem-vindo nessa programação, você é muito importante para Deus e para nós aqui, e de antemão eu convido você a estar interagindo, né? Entrando em contato conosco através do zap da rádio 984-63-2064. Você digita a música que você quer ouvir, nós tocamos com muito carinho, né? Você está enfrentando dificuldades também, você pode estar aí colocando. Nós temos o quadro Oração de Intercessão para interceder a seu favor no final do nosso programa, porque nós cremos no poder da oração. A oração move a mão de Deus. E a Bíblia fala que tudo é possível àquele que crê. Então, meu amado, minha amada, você pode estar ligando, né? Você pode estar interagindo conosco. Você é muito bem-vindo aqui. Obrigado pela sua companhia. Todos os sábados nós temos esse compromisso das 15 às 17 horas, sempre procurando levar o melhor. A palavra que vai reerguer você, palavra de paz, de amor, fé e esperança, porque são ingredientes necessários para um viver pleno, porque diante de um mundo tão conturbado como nós vivemos, a nossa confiança tem que estar centrada em Deus, e Ele é fiel, Ele nos ajuda a trilhar essa caminhada aqui na terra, concedendo paz na adversidade, socorro presente na tribulação. Enfim, é maravilhoso estarmos na presença do Senhor. E de antemão eu quero mandar um abraço fraterno para todos aqui, nossos ouvintes aqui do Jardim Tiradentes, não é? São tantos bairros em Aparecida de Goiânia, creio que a Rádio Nova até alcança vários bairros, né? Ah, aqui no Jardim Cascata, Parque Pirapuera, Goiânia Parque Sul, Garavelo, Buriti Sereno, nosso abraço fraternal para todos aí do Buriti Sereno. Aqui também no setor Colonial Sul tem uma galera maravilhosa que nos ouve. Cristiano Zói, que é meu amigo particular, né? Um abraço fraternal para você, Zói, juntamente com sua família aí. E pessoas maravilhosas, né? Nós conhecemos ali no setor Colonial Sul, que abraça este programa, que participa, não é? Um abraço fraternal para a Evode aí do Colonial Sul. Aqui também no Parque das Nações, não é? Parque das Nações, Buriti, aliás, Campos Elísio. Um abraço fraternal para a família maravilhosa aí, pastor Jaime, a pastora Tânia, o pastor Rafael, sempre ligado na programação da Rádio Nova BT. Meu muito obrigado pelo carinho. Também no Independências Mansões, olha, Independências Mansões, tem uma galera também que nos ouve. Um abraço fraternal aí.
para o Bispo Zé Carlinho, a Bispo Salete, todos da Missão Maia aí, sempre ligado conosco, bairro Independência. Olha, são inúmeros bairros, né? Não tem como falar todos os bairros, mas a você que está nos ouvindo, prestigiando o nosso programa nessa tarde, que as bênçãos do Senhor fluem de uma forma maravilhosa. Lembrando você que está interagindo conosco, nós temos um excelente brinde, né, para sortearmos neste programa. 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Um abraço fraternal para o Carlos, para a Regina, sua esposa, família. Muito obrigado pelo carinho, obrigado pela essa parceria aí. Deus possa estar abençoando. Mandar um abraço muito especial também para o meu querido irmão, professor Fernando, não é? Que Deus possa estar iluminando sempre seus passos, concedendo graça, virtude e poder, né? Para que você venha a ser sempre essa pessoa que você é, pessoa generosa, graças à sua generosidade, primeiramente a Deus, e depois este programa está no ar devido aí o apoio cultural do CETEG, Centro de Ensino Tecnológico, não é? Deus possa estar abençoando. Um abraço fraternal para você, professor Fernando, para todos os parceiros do CETEG, enfim, que as bênçãos do Senhor fluem de uma forma maravilhosa. Para vocês que estão também vendo-nos através da internet, aí, o meu abraço fraternal. Um abraço fraternal aí para a Creuza Margarida, para o português Carlos, lá em Lisboa, Portugal, sempre ligado conosco. Também quero mandar um abraço fraternal para todos de Minas Gerais, especialmente aí de Uberaba, não é? Uberaba, o meu irmão Carlos Empleiteira e sua família, sempre ligado conosco. Um abraço muito especial para você, Carlos, também a Silvanir, não é? Silvanir, minha irmã, sempre ouvindo o nosso programa, meu cunhado aí, o Marçal, sobrinhos aí, Thaís, não é? Que Deus possa estar abençoando vocês, fortalecendo vocês. Muito obrigado pelo carinho. Obrigado aí pela sua audiência. Nós temos esse compromisso, então fique na expectativa. Nós iremos passar a música que você pedir. Temos excelentes quadros para trazer edificação para você. Temos o quadro Reflexão, Mensagens que Opera, Oração de Intercessão. Um abraço também para minha filha Jaqueline aí, o Conjunto Santa Fé ligado conosco, um abraço, um beijo no teu coração. Também o pessoal aí do setor Serrinha, não é? A Marina, também o Alexandre, o Júlio, a Débora, o Luiz, todos ligados conosco. Lá no Jardim Novo Mundo, em Goiânia, também o Igor, né? Tá ligado conosco. Muito obrigado pelo carinho. Obrigado aí pela participação. Vamos dar início à nossa programação ouvindo uma música muito bonita, pedida da nossa ouvinte. Olha aí, é a Vódia do Colonial Sul. Ela está pedindo a música Gratidão, o cantor Felipe Rodrigues. Deus possa estar te abençoando sempre, Vódia. Nossa irmã Vódia aí do Colonial Sul. Muito obrigado pelo carinho. Obrigado aí pela audiência. 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
1: Um abraço fraternal para você, você que está ligadinho conosco, né? Olhando, você está com o programa Mensageiros da Paz, programa que tem por objetivo maior glorificar o Senhor e levar sempre uma palavra que vai encontro a necessidade do teu coração, uma palavra que vai edificar, uma palavra que vai fortalecer a sua fé, né? Com certeza, a palavra do Senhor tem todos os ingredientes para um viver pleno, bastando para isso que nós tomamos posse, tomamos a iniciativa, de buscar no Senhor, né, na sua palavra. Você verá, Deus tem resposta para todas as indagações da vida, uma vida plena. Eu desejo o coração disso do Senhor. Deus fala, né, na sua palavra, que não tem prazer na morte do ímpio, mas querem que todos se arrependam e venham ao conhecimento da verdade, não é? A Bíblia também exorta que, por amor do seu nome, e lança no mar do esquecimento todos os nossos pecados. Quando, ali em João 1, 12, fala que todos aqueles que creram, Deus deu-lhe o poder de serem feitos filhos de Deus, aos que creem, aos que confessam com sua boca e creem com seu coração. Não é? Então, Deus é maravilhoso, a misericórdia do Senhor está sempre atenta, não é? Deus, ele quer que todos se salvam, não é? Mas ele é esperto, livre-arbítrio, ele quer morar no teu coração, ele quer fazer parte, mas ele respeita a sua vontade, porque o homem foi criado com livre-arbítrio, né? Caso contrário, se nós seríamos ruborizados, né? E Deus não quer isso para nós, ele quer ser o Deus da sua vida, mas você tem que decidir, ele te dá a opção de escolha. Olha, a Bíblia fala de uma porta e fala de dois caminhos, um largo, um estreito. O largo é o eu, né, prevalecendo, tudo é possível nesse caminho, não é? O homem é direcionado pelo seu sentido, tudo pode, caminho largo. E a maioria das pessoas estão andando por esse caminho, né? O caminho estreito é aquele que exige renúncia. A sua vontade não é a sua mais, é a vontade do Senhor. Mas é um caminho que leva à vida eterna, não é? A Bíblia fala que Deus foi nos preparar lugar. E esse caminho, esse lugar, ele é real. É, quando findar essa vida, nós estaremos num lugar, não é? Aqueles que aceitam o Senhor Jesus como Senhor e Salvador pessoal já tem um passaporte garantido, não é? Irá morar nas regiões celestiais em Cristo, com Cristo. Lá não haverá choro, não haverá mais morte, não haverá mais pecado, não haverá dores, não é? Porque o Senhor vai ser o nosso guardião. Lá não haverá noite, sempre a luz do Senhor estará radiando em nossas vidas, né? Olha aí, que futuro maravilhoso aqui Deus garante para aqueles que se arrependam, daqueles que o aceitam como Senhor e Salvador, pessoal de vossas almas. Aí então você vai para um caminho já definido. Por que não decidir isso enquanto tivermos vida, não é? Hoje estamos na dispensação da graça, né? Salvação genuinamente oferecida pelo amor de Deus, pela misericórdia do Senhor, porque Deus, né, Deus inugente, já pagou o nosso pecado, ele levou sobre si, não é? Sobre a cruz. Mas é preciso você exercitar a sua fé, você crer no seu coração, você fazer escolha, não é? Então, meu querido, pode ter certeza que na eternidade você passará ao lado de Deus, ao contrário daqueles que passam em vida rejeitando, daqueles que vivem a seu bel prazer, não é? Esse terá um destino cruel, não é? Se não haver uma mudança no seu coração. Que Deus possa estar falando nessa tarde conosco. Muito obrigado pelo carinho, obrigado aí pela audiência. Vamos ao quadro Reflexão. um amigo espontâneo. Um escritor brasileiro, estando em Brasília, certo dia encontrou um mendigo pedindo esmolas. O escritor revirou seus bolsos e disse: "Desculpe-me, meu irmão, mas nada tenho para lhe dar." "Obrigado", disse o mendigo. "Mas eu lhe disse que nada tenho", replicou o escritor. "Ah, sim, mas o senhor me chamou de irmão." Olha, meus queridos, muitos seres humanos, pobres, necessitados, desempregados, desamparados, tristes, desanimados, desesperados e outros mais estão à espera de uma palavra de sentimento e amor, tal como meu irmão. Olha, é necessário voltarmos para a misericórdia, não é? Misericórdia significa ter empatia pelas pessoas, sentir o que a pessoa sente, não é? A Bíblia fala que devemos, lá em Tiago fala, devemos estar de pairá, pronto para ouvir e também tardio para falar. Muitas vezes as pessoas carregam traumas, dificuldades, e ele quer às vezes encontrar uma pessoa amiga, uma pessoa que ele pode contar para desabafar, não é? É tão importante ouvirmos assim as carências, né? O Senhor tem sempre fala nos corações, ele nos usa, temos sempre uma palavra para encorajar aqueles que estão desanimados, aqueles que estão para baixo, daqueles que perdeu de uma forma ou de outra, sofreu um prejuízo, daqueles que tiveram traumas, daqueles que estão inconscientemente feridos, né? Você pode ser um canal de bênção onde você está, onde você trabalha, onde quer que você esteja. Deus quer te usar, para isso você tem que dominar-se. O homem tem uma tendência para falar muito, né? E ouvir menos, né? E o Senhor requer de nós que nós sejamos prontos para ouvir, tardios para falar, tardios para irar. Então, sejamos bênção onde nós estivermos. A gente anda pela rua aí, Carolina, a gente vê pessoas com um semblante tão fechado, né? É como se estivesse chupando limão, não é? E será que Deus agrada disso? Então, se as pessoas soubessem o valor medicinal do sorriso, acho que a maioria dos médicos não teria o que fazer, não é? Então aprenda a sorrir. Quem não gosta de estar ao lado de uma pessoa irradiante, né? Ela leva a vida, ela... Nossa, é tão bom, né? Eu fico feliz quando... Eu tenho muitos amigos se alegres, né? E quando a gente se encontra, é maravilhoso. Então, que nós possamos ser luz, né? A luz verdadeira em nossas vidas é Cristo, mas nós podemos ser farol de Cristo. A luz de Cristo brilha em nossas vidas para que nós possamos também iluminar outras vidas. Devemos ser faróis, não é? E sempre alguém saber que pode contar conosco, né, nas adversidades. Sempre Deus tem uma palavra de ânimo para levantar o cansado, o abatido de espírito, não é? Sejamos esse canal de Deus, né? Sejamos canais de Deus para abençoar vidas. Um sorriso, uma palavra amiga, um gesto de carinho, um ombro amigo, não é? Quantas pessoas estão necessitadas de um abraço, não é? Necessitado de alguém que ouve os seus conflitos interiores. Enfim, nós possamos ser um canal de bênção para superar as dificuldades que há no mundo, né? Tantas injustiças sociais, tantas coisas erradas, não é? Mas Deus possa nos usar, que nós nos colocamos na presença do Senhor para que sejamos canais de mudança, não é? Precisa haver. Deus possa estar abençoando, falando no nosso coração nessa tarde. Um abraço muito especial para você. Com carinho, nós vamos passar a música pedida aqui da nossa irmã Luciana, do Jardim Boa Esperança. Está pedindo a música Além do Rio Azul, Voz da Verdade. Essa música é muito bonita e eu ofereço também essa música para o meu irmão, para o professor Fernando, que adora essa música, né? Todos que estão ouvindo, na nossa programação. Um abraço fraternal. 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

Oliveiras, um forte abraço, um abraço fraternal, que você usufrui de uma tarde maravilhosa, sempre exercitando a sua fé, confiando, né, que as coisas sempre vão melhorar, né? Devemos ter esse pensamento positivo e sagrado, Senhor, porque Ele é um Deus alegre, né? A Bíblia, a Palavra de Deus, nós observamos naquela visão que Deus concedeu ao profeta Isaías, né? No capítulo 6, ele viu o Senhor no alto sublime trono, e ali os serafins, seres ardentes, estavam ali cantando, salmodiando o Senhor: Santo, Santo, Santo é o teu nome. Da mesma forma, como filhos de Deus, não é? Nós devemos expressar essa alegria no nosso coração, né? Até porque os frutos do Espírito do Senhor prevalecem em nossas vidas: o amor, a paz, a alegria, a bondade, a paciência, a mansidão, a fé, o domínio próprio, né? Se nós estivermos nessa atmosfera, nada nesse mundo poderá nos deter, não é? Você será sempre harmonioso, você nunca vai perder a sua fé, porque a sua vida, quando depositamos a nossa confiança em Deus, ela está pautada em algo superior. É um fundamento eterno, não é uma coisa, não é, como eu posso expressar, não é algo assim passageiro, né? É algo eterno. Nosso fundamento é Cristo, que é a nossa rocha. E se o nosso alicerce estiver fundado em Cristo, pode vir os vendavais. É como ali em Israel, né, que é coberto de montes, não é? São montes altos. Vem os vendavais, vem as dificuldades. A nossa vida está plantada sobre os montes do Senhor, Monte Sião, né, que não se abala, mas prevalece para toda a eternidade, para toda a vida, não é? Então nós estamos protegidos. A Bíblia, a palavra do Senhor fala que o Senhor, ele está em nosso derredor, atrás, na frente, ao lado, sempre nos segurando, protegendo, livrando-nos de todo mal. Graças ao Senhor, devemos estar sempre gratos ao Senhor e agradecer, né, por tudo que Ele promove em nossas vidas, não é? O ar que respiramos, que vem de graça, não é? Olha, naquela época que houve aquela epidemia, né, a gente passou por tanta dificuldade, falta de ar, aí que a gente vai saber, não é? O tanto que o ar é indispensável para viver, né? Quando nós estamos bons, às vezes a gente nem valoriza, não é? Aqui passa de percebido. Mas numa necessidade como aquela que aconteceu, onde infelizmente milhares de vidas foram, né? Então a gente viu o quanto é maravilhoso o agir de Deus, o ar que Ele nos dá de graça, né? Ar que permite que nós vivamos. Então, devemos ser gratos, sim, em toda situação, deixarmos tanto de murmurar. O ser humano gosta tanto de murmurar, não é? Às vezes ele está abençoando, aí numa primeira dificuldade ele murmura, não é? E não é bem assim, isso não agrada o coração do Senhor. Vejamos ali naquela passagem isso, né? Deus libertou aquele povo sofrido, libertou da escravidão, do jugo desigual, atravessou eles ali no mar enxuto, seco, alimentou milhares de vidas, aliás, supriu as necessidades de água, porque Deus estava ali, Ele supria através da rocha, não é? Mas na primeira dificuldade que surgiu, o povo murmurava. Isso não agradava a Deus. Sentia vontade de voltar para o Egito, porque lá disse que tinha os melões, tinha carne à vontade. Mentira, né? Eles viviam como escravos, escravo não tem. E Deus, Ele é um Deus de misericórdia, mas também é um Deus de juízo, né? Lembra até a passagem lá que fala que Deus fez chover codornizes no deserto e as pessoas, muitos morreram com carne entre os dentes, né? Você vê como é que Deus opera, né? Então, mas assim, a gente deve estar sempre agradecendo ao Senhor, né? Agradecendo-se. Se maravilhou, assim, agradecer por tudo que Ele faz. Quantas vezes a gente nem percebe, Deus nos livra de acidente, não é? Então tudo é motivo, só o fato de nós levantarmos de manhã é motivo de agradecer, não é?
enfim, nós sejamos, reconhecemos Deus em nossas vidas diariamente, Sagrado Coração de Deus. Olha, vamos dar continuidade à nossa programação. São tantos ouvintes, graças a Deus, ligando, participando. Maravilhoso, né? Muito obrigado pelo carinho. Onde quer que você esteja no seu lar, onde você estiver trabalhando, circulando, onde quer que as ondas sonoras da Rádio Nova Betel alcance você, que as bênçãos do Senhor estejam sempre contigo, meu irmão, minha irmã, meu amigo, minha amiga. Olha, quero registrar a participação da Camila, do Jardim Boa Esperança, né? Ela está pedindo a música Contudo Me Alegrarei, Leandro Soares. Que Deus abençoe você, Camila. Muito obrigado pelo carinho. Obrigado pela audiência. 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
1: Maravilhas, um forte abraço, um abraço fraternal para você que está ligado conosco na programação da Rádio Betel. Meu muito obrigado pelo carinho, obrigado aí pela audiência. Olha, alguém já disse, quando nascemos, todos estão sorrindo e só nós estamos chorando. Vivemos a vida de tal forma para que quando morrermos, todos estejam chorando e só nós estejamos sorrindo. É interessante, né? A gente tem que viver de uma forma a implantar nos corações sempre o amor, porque nada levamos dessa vida, não é? Mas o amor, ele é eterno. Você quer um elo? Fala para o Senhor, Deus, tira todo o egoísmo do meu coração, todo desamor, implanta o seu amor no meu coração, porque o amor, ele se doa sem exigir nada em troca. Ele não é invejoso, ele não é como eu disse anteriormente, eu comparo o amor de Deus com o amor de mãe. Mãe sempre doa alguma coisa sem exigir nada do filho, da mesma forma Deus. E que nós possamos viver dessa forma, espalhando o amor, sendo bênção onde que estejamos, isso agrada o coração. E valemos, ó, tem um ditado popular que na vida humana fala que o homem vale pelo que tem, não é? Mas na conjuntura de Deus é diferente. O homem vale pelo que é, pelo seu caráter, não é? Então que vivamos dentro do plano de Deus e sejamos exaltados por Ele, não? Né? Então, que Deus possa estar abençoando. Um abraço muito especial para todos aí do Senador Canedo, especialmente aí a minha irmã Maria Linda, né? Ela está pedindo a música com a cantora Mara Lima, aliás, Daniel Mara Lima, né? Que Deus abençoe você, Maria Linda, e os seus aí. Meu abraço fraternal. 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

Maravilha, um grande abraço, um forte abraço fraternal para você. Você que é o nosso ouvinte número um, você que é o nosso ouvinte fiel de todas as tardes no sábado, prestigiou o nosso programa. Nós temos esse compromisso das 15 às 17 horas. Você vai encontrar um amigo capaz de expressar o que mente Deus para o seu coração, né? Enfim, você é muito importante para Deus e para nós aqui. Portanto, interage sempre, né? A razão maior de nós estarmos aqui, primeiramente, glorificar o Senhor e, ao mesmo tempo, sempre direcionar uma palavra que vai ao encontro da necessidade do seu coração, palavra de amor, palavra de paz, de esperança, não é? E de fé. Sem fé é impossível agradar ao Senhor. Que quando nós o buscamos, temos que crer que Ele é real, que Ele existe e que é galardoador daqueles que o buscam. Se nós não temos fé, ou se nós duvidarmos, o mover de Deus em nossas vidas fica completamente, né? Porque precisamos crer, acreditar. O Senhor fala que nós devemos crer que Ele é galardoador. Nós somos falhos, mas o Senhor é perfeito. E devemos estar na fé. Fé é o firme fundamento das coisas que nós não vejamos. É convicção das coisas que se esperam. É trazer o sobrenatural. É fundir a nosso espírito no espírito de Deus. Não é? Fé, oração. Um teólogo muito usado por Deus na Idade Média ou moderna, não sei, falou que Deus não fará nada a não ser em resposta à oração. Deus é soberano, mas Ele quer as nossas atitudes em quebrantamento e humildade, reconhecermos que carecemos, necessitamos.

0: os dele, não é? Deus se agrada. A Bíblia fala que Deus abate os soberbos, mas dá graças aos humildes. Sejamos humildes. Lá em Miguéias, Deus ordena algo para as nossas vidas. O que Ele requer de nós? Que nós sejamos humildes, usamos de justiça, de misericórdia, não é? São ingredientes necessários para ter uma vida plena, uma vida transparente durante o Senhor. Humildade. O que é contrário à humildade? É arrogância. O arrogante, ele se acha tudo suficiente. Ele baseia a sua força na sua força física, no braço forte. Mas é humilde não. Humilde reconhece sua pequenez diante da soberania de Deus. Ele se quebranta, ele verdadeiramente se curva diante do Senhor na dependência. É como um filho que vem até o seu pai, não é? Ele vem ao seu pai em toda humildade e dependência. Deus se agrada quando seus filhos se realmente aproximam dele com humildade, né? Independência total, reconhecendo que nós não somos nada sem ele. Deus se agrada. A justiça, quando Deus fala, primeiramente é com ele, né? Sermos justos. E sejamos nas transações comerciais justos, né? Usar de justiça. Sermos justos nas nossas transações. Não querer ganhar mais do que o suficiente nos nossos negócios, né? Para que nós não ultrapassamos, não fazemos trapaça, não ganhamos. Tem uma lei, né? Eu lembro na época de 70, né? Copa do Mundo, fala assim, a lei de Gerson, né? Vantagem em tudo. Para se tirar vantagem em tudo, às vezes a pessoa mente, a pessoa usa de máscara. E Deus não se agrada disso. Devemos ser justos nas nossas transações comerciais, no nosso dia a dia. Sermos justos nos nossos negócios, ganharmos aquilo que realmente está ao nosso alcance, mas sem usar de trapaça, de engano, não é? Enfim, e também sermos simpáticos, né? Misericordiosos, identificando com as falhas, com as dificuldades dos outros, alegrarmos com o que está alegre, entristecermos com aqueles que estão em luto, não é? Sagrado ao Senhor, que a Bíblia fala, bem-aventurados os misericordiosos, porque alcançarão misericórdia. Tudo que nós fizemos aqui está sendo escrito nos céus, não é? Então devemos estar aí atentos e procurar fazer e agradar o Senhor, sermos praticantes da palavra, renunciar ao nosso eu, não fazer como o apóstolo Paulo, não mais vivo eu, mas Cristo vive em mim, né? Uma mudança radical, renunciar ao nosso ego. É difícil, é, mas sem Deus, Deus capacita a vivermos dessa forma. Um grande abraço, portanto, para você que está ligado conosco. Olha aí a participação, que a gente está na participação da Rosa, do Brit Sereno, por sinal, minha irmã, um beijo no teu coração, Rosa. E ela está pedindo uma música, Eu Entrego o Meu Dia. Eu Te Entrego o Meu Dia, cantor Israel Salazar. Deus abençoe você, Rosa, os seus aí, né? 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
1: Uma excelente tarde para você. Olha, você é o nosso ouvinte número um. Você pode nos chamar de amigo, você pode nos chamar de irmão, onde quer que você esteja, onde as ondas sonoras da Rádio Betel alcançar você, que as bênçãos do Senhor fluem de uma forma maravilhosa na sua vida. Lembrando que daqui a pouco nós temos o quadro Mensagens que Operam. Fique conosco, com certeza Deus tem bênçãos reservadas para nós. Sempre assim, não é? Quando nos aproximamos do Senhor com o coração aberto, Ele se manifesta, Ele nos inunda da Tua graça, do Seu amor, concede, fortaleza o nosso espírito, nós possamos refugiar nele, que nele encontramos soluções para as indagações, para as dificuldades cotidianas. Olha, a oração não é preciso ter fé para orar, é preciso orar para ter fé. Dai-me, Senhor, perseverança das ondas do mar que fazem de cada recuo um ponto de partida para um novo avanço. Senhor, concede-me a serenidade para aceitar as coisas que não posso modificar, coragem para modificar aquelas que eu posso e sabedoria para perceber a diferença. Esses versos são do Padre São Francisco de Assis. Um grande abraço, um abraço fraternal, portanto, para você, você que está ligado conosco, você que sempre prestigia-nos no sábado, ouvindo, participando. Você é muito bem-vindo aqui, muito obrigado aí pela sua companhia. Olha, vamos atender mais um ouvinte. Ouvinte fiel, ouvinte especial, todos os nossos ouvintes são especiais, não é verdade? Quero atender o nosso ouvinte Vitor, do Jardim Tiradentes, está pedindo a música Me Leva Pra Casa. Me Leva Pra Casa. Israel Sabirá, não é? Subirá. Obrigado pela sua participação, Vitor. 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
1: Um grande abraço, um abraço muito especial para você, seu usufrui de uma tarde abençoada na presença do Senhor. Deus tem uma palavra de vitória para todos nós, não é? Porque Ele é o Deus de vitória, não é? Nós observamos que nós temos um Deus vitorioso que venceu a morte por nós, levou sobre si os nossos pecados, não é? Hoje nós somos reconciliados novamente com o Pai através do Senhor Jesus, que é o nosso Senhor e Salvador, nosso Redentor. É um Deus de glória, de vitória, Deus soberano. Muitas coisas do Senhor, a gente medita na palavra pela nossa mente, mas tem muitas coisas na palavra do Senhor que a gente absorve pela fé, não é? A nossa mente finita não compreende, não entende a grandiosidade de Deus na sua íntegra. Então tem coisas na Bíblia, na palavra do Senhor, que nós aceitamos pela fé, porque não entendemos a plenitude do Senhor, mas Deus, Ele se agrada de nós quando o buscamos com interesse de coração, quando colocando Ele, obedecendo as suas ordenanças, Ele nos ordena, não é? Que nós amamos Ele de todo o nosso coração, de todo o nosso entendimento, de toda a nossa força. E ao próximo como a nós mesmo, não é? Então tudo que nós colocamos em primeiro plano em nossa vida se torna um ídolo. Quantas pessoas confiam nas coisas terrenas, temporárias, né? E se apegam aos valores deste mundo como uma tábua de salvação, como se fosse viver eternamente, não é? E a gente tem que basear nossa fé em Cristo, em Deus. Porque estamos aqui na missão. A nossa pátria eterna está nos céus, onde o Senhor reina. Aqui nós somos canais, somos vasos de barro para levar uma mensagem de salvação ao mundo perdido. Porque Deus levanta. O desejo do Senhor é que ninguém pereça, mas que todos cheguem ao conhecimento. A Bíblia fala: conhecereis a verdade e a verdade vos libertará. Essa verdade é a palavra Helma, é o verbo que se encarnou, é o verbo que estava com Deus, Deus do princípio, não é? Ele verdadeiramente se humilhou, se esvaziou. Deus está na sua glória, se esvaziou, veio este mundo na se encarnou, viveu como homem natural, sem pecado, mas tinha suas duas naturezas. Então ele viveu tudo aquilo que o homem, na sua insignificância, vive, não é? A gente encontra pessoas que falam assim: ninguém me compreende, estou sofrendo isso, estou sofrendo aquilo. Mas tem um Deus que te entende, porque ele viveu também. Ele herdou a natureza humana. Deus, sendo Senhor de tudo, ele se esvaziou e veio em forma humana, né, para nos libertar da escravidão do pecado. O homem estava preso em delitos e em pecados, mas Deus, na sua amor ágape imensurável, ele nos salva, né? Porque é a justiça de Deus, o Senhor Jesus Cristo é a justiça do Pai. É Ele que nos reconcilia, Ele veio este mundo para isso, para levar na cruz os nossos pecados. E como filhos devemos ser obedientes, agradecer por essa grande dádiva. Nós não merecíamos, ser nenhum merece a salvação, não. homem não consegue restaurar a si próprio. Somente o amor de Deus, o amor ágape. A Bíblia fala em João 3,16, que Deus amou o mundo de tal maneira que deu seu Filho unigênito, para que todo aquele que nele crê não pereça, mas tenha a vida eterna. Aquele que tem o Filho tem a vida. Aquele que não tem, ele está sujeito. Ele está sujeito ao réu, né? Réu do juízo, né? Porque estamos na dispensação da graça. Hoje, a salvação é genuinamente oferecida por intermédio da fé pela graça de Deus. Mas o ser humano rejeita. Mas virá o tempo do juízo, o juiz será implacável, ele será imparcial. Então, enquanto nós estivermos em vida, tomemos essa decisão sábia, aceitando o Senhor Jesus como Senhor e Salvador pessoal de nossas almas. Deus nos regenera, Deus tira o coração duro, hostil, coloca um coração de carne amoroso, ele vivifica o nosso espírito. Isso é um nascimento espiritual, não procede do homem, mas do amor de Deus, né? Não procede da vontade do sangue e da carne, mas do poder de Deus. Ele que nos regenera, ele nos transforma, nos liberta, ele tira, ele purifica dos nossos pecados. Quando aceitamos o Senhor Jesus, arrependemos, aceitamos, o Senhor nos aceita como uma criança, como uma pessoa inocente. Ele já não vai olhar e ver nossos pecados, não. Para ele, nós nascemos a partir do momento que ele nos regenera, nos transforma. Né? E quando acontecem essas mudanças em nossas vidas, aquilo que nós priorizávamos antes, né? Os valores do mundo, né? A gente é nova criatura, as coisas velhas passam, tudo se faz novo. Hoje vivemos uma vida diferente da que nós andávamos anteriormente, quando estávamos presos, escravizados pelo inimigo das nossas almas. E damos graças ao Senhor Jesus, porque ele cancelou essa cédula que nos escravizava, que nos tornava pecadores. O Senhor levou sobre si os nossos pecados. A Bíblia, a palavra de Deus fala que ele levou sobre si os nossos pecados. Ele é Senhor absoluto de nossa vida. Crendo, acreditando, nós somos mais do que vencedores. Somos recém-nascidos para Deus quando confessamos, quando nos arrependemos. É maravilhoso servirmos esse Deus. Olha, tem vários pedidos musicais, não é? Vários pedidos musicais. Temos pedido aqui da Creuza, né? Ela está pedindo a música A Vitória Chegou, a Aureliana Dourado, não é isso? Obrigado aí. Ela não falou o setor que mora, né? Mas um abraço fraternal para você, Creuza, que Deus abençoe muito você. Obrigado pela sua participação, Rádio Nova Betel. 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
1: Maravilha, um abraço fraternal para você. Estamos recebendo aqui o pedido da Ana Lúcia, ela está pedindo oração, né? Olha também o Lucir, não é? Lucir Carneiro está pedindo oração. Estaremos orando no final do nosso programa, temos o quadro Oração de Intercessão. Você vai orar comigo, exercitar a fé. E nós temos plena convicção que Deus vai agir. Ok, Ana Lúcia, também Lucir Carneiro, tá? Daqui a pouco nós temos este quadro e colocaremos esses pedidos de vocês na presença do Senhor. Olha, com muito carinho também, que é registrada a participação da Rosalina. Ela pede a música Bênção Sem Fim, com o cantor Roberto Nila. Ela é do setor Buena Vista 3 Goiânia. Um abraço para você, Rosalina, um abraço fraternal. Muito obrigado para vocês aí que está ligado conosco. 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
2: Um grande abraço, um abraço muito especial para você, que é o nosso ouvinte número um. Olha, que Deus possa estar na tua misericórdia, na tua graça, estender as tuas mãos santa e poderosa, fortalecendo você nos embates cotidianos. Enfim, que as bênçãos do Senhor fluem de uma forma maravilhosa. É maravilhoso estarmos aqui, né, no estúdio da Rádio Nova Betel, em loco aqui. Eu estive aqui com o pastor Jaime, né? Pastor Jaime, essa pessoa que nós admiramos, nós, o Cristo Jesus, amamos muito, tanto ele como a pastora Tânia. Estão aí, né? Estão aí fazendo a obra do Senhor, engajado aí. Nós estamos vivendo um momento único, né? Daqui uns dias teremos aí votações, né? Que nós possamos aí ter direcionamento de Deus para botarmos nas pessoas que têm um compromisso voltado para a sociedade, para as pessoas que estão comprometidas, trazer melhoria. Quero mandar um abraço aqui novamente para o pastor Jaime, a pastora Tânia, estão empenhada aí, não é? E que Deus possa te fortalecer. Nós analisamos bem os perfis dos candidatos, não é? Porque temos que ter sabedoria de Deus para votar nas pessoas que, nós, que têm uma proposta, que têm algo para trazer para a sociedade, né? Então, que nós possamos votar consciente e que Deus possa iluminar todos, não é? Olha aí. Quero registrar a participação. Olha, são tantas pessoas ligando para nós, né? A Edinalva da Água Fria, a Bahia, né? A Edinalva Bispo da Água Fria, Bahia, pedindo oração. Nós estaremos orando. E temos dois pedidos, né? Vamos passar só mais um pedido. E o outro, depois do programa, se der, nós passamos, né? Vamos atender aqui. Tem dois pedidos. Matheus Jardim Tiradentes pedindo a música Lázaro. O Lázaro. Cantora Maria Silva. E também tem o Salmo do Jardim Boa Esperança, está pedindo a música Eu Sou Teu Pai, Valesca Maísa. Então, só um desses dois nós passamos no final do nosso programa, né? Vamos passar mais uma música. Quero agradecer a participação dos nossos ouvintes. Você que está ligando, você que está participando, que Deus possa estar abençoando. Vamos ouvir aí. Então, com a. Não sei qual nós passamos agora, né? Vamos passar. É, isso mesmo. Aí é o outro no final do nosso programa. Quero agradecer tanto o Salmo como o Matheus, tá ok? Deus abençoe vocês.

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1: Na primeira epístola aos Tessalonicenses, capítulo 5, versículo 16 em diante, a palavra do Senhor nos diz: regozijai-vos sempre, orai sem cessar, em tudo dai graça, porque essa vontade de Deus em Cristo Jesus para convosco. Não extingais o espírito, nem desprezeis as profecias. Examinei tudo e tenho o bem. Abstente-vos de toda a aparência do mal, e o mesmo Deus de paz vos santifique em tudo, e todo o vosso espírito e alma e corpo sejam plenamente conservados e irrepreensíveis para a vinda de nosso Senhor Jesus Cristo. Amados, queridos ouvintes, Deus deixou sua palavra. Aqui nós vemos preceito para a vida da igreja. Quando eu falo igreja, são aqueles que se arrependeram, que foram transformados em nova vida no Senhor. Mas sempre é o desejo do Senhor que todos observem a tua palavra. Regozijai-vos sempre, alegrai-vos sempre. O apóstolo Paulo, nas suas epístolas, sempre passava essa mensagem. Mesmo diante do cativeiro, né, ali nós observamos quando ele estava preso, ele escreveu a carta aos Filipenses, né, aos Efésios. Enfim, sempre com essa mensagem: alegrai-vos, alegrai, contentai-vos sempre. Olha, não importa o que você esteja passando, às vezes está passando por uma prova, por uma dificuldade. A tendência nossa, quando nós enfrentamos reveses da vida, é entristecermos. Mas este não é o propósito de Deus para as nossas vidas, mesmo nas dificuldades. A promessa do Senhor, que o choro pode durar a noite toda, mas a alegria vem pelo amanhecer. Alegre-te, mesmo nos infortúnios da vida. Orai sem cessar. A oração move a mão de Deus. Nós observamos que grandes conquistas foram realizadas pelos servos do Senhor através da oração constante. O Senhor se agrada. Quando nós oramos, movemos a mão de Deus ao nosso favor. Quando oramos, nós vencemos o pecado que tão de perto nos rodeia. Pode observar. O homem que ora, dificilmente ele peca. Mas quem não ora, vive na prática do pecado, porque não tem um amparo legal para se proteger. Mas devemos orar sem cessar, crer. Crer que o Senhor, a Bíblia fala que tudo é possível àquele que crê. Se nós cremos, veremos sempre a glória do Senhor em nossas vidas. Então, vamos orarmos. Oramos sem cessar, crendo, acreditando. Em tudo dai graça. Olha, um dos propósitos de Deus para as nossas vidas é que nós sejamos agradecidos ao Senhor. Nós observamos ali o livro de Lucas, capítulo 17, né? A cura dos 10 leprosos, não é? O Senhor, ele curou, né? A Bíblia fala que aconteceu que, indo eles a Jerusalém, passou pelo meio de Samaria e da Galileia, entrando numa aldeia, na certa aldeia, saíram ali ao encontro 10 homens leprosos, os quais pararam de longe e levantaram a voz, dizendo: Jesus, Mestre, tem misericórdia de nós. E ele, vendo-os, disse-lhe: ide e mostrai ao sacerdote. E aconteceu que, indo eles, ficaram limpos. E um deles, vendo que estava são, voltou glorificando a Deus em alta voz, e caiu seus pés com o rosto em terra, dando-lhe graça, e este era samaritano. E respondendo a Jesus, disse: não foram 10 os limpos? E onde estão os 9? Não houve quem voltasse para dar glória a Deus, senão este estrangeiro. E disse-lhe: levante-te e vai, a tua fé te salvou. Olha aí, observamos nessa passagem que Jesus curou 10 leprosos, né? Olha aí, somente um veio agradecer a Deus. E nós sejamos este, não é? Por tantas vitórias que o Senhor concede. Sejamos gratos a Deus em tudo. Ele nos livra do mal, Ele, quando nós estamos dormindo, quando nós estamos trabalhando, eles têm que estar presente, livrando nós. Então devemos estar rendendo-lhe graça. Aqui o Senhor Jesus, ele observou, não foram 10? Cadê os outros? Que nós possamos ser este que veio e se curvou aos pés de Jesus, agradecendo. Que nós sejamos gratos por Deus, pela vida, pelo ar que respiramos, por tudo aquilo que Ele nos proporciona, que vem muitas vezes de graça, é favor e merecido. É favor e merecido. Nós não merecemos, mas Deus, Ele se agrada. Então devemos estar render sempre graça ao Senhor, em tudo, meu. Nós não devemos esquecer de agradecermos verdadeiramente por tudo aquilo que Deus faz em nossas vidas. Deus nos livra de tantas coisas. Ele é o provedor. Ele é o nosso Jeová Rafa, o Deus que nos cura. É Ele que nos garante a vitória. É Ele, se nós estamos nele, o inimigo não tem poder sobre as nossas vidas. Então sejamos gratos. Agradecemos por tudo aquilo que Deus quer fazer em nossas vidas. Sejamos gratos, porque essa vontade de Deus em Cristo Jesus para conosco, né? E com relação ao versículo 23... O homem é formado de corpo, alma e espírito. Sua alma tem um corpo físico para se relacionar no mundo natural e tem um corpo espiritual para seu relacionamento no mundo espiritual. Quando o homem morre, seu corpo físico volta ao pó, seu espírito volta para Deus e a alma é julgada para receber de Deus salvação ou condenação eterna. Veja bem, o homem é constituído de corpo, alma e espírito. O espírito habita no corpo, não é? Então, esse corpo um dia perecerá, voltará ao pó, mas o espírito volta para Deus e a alma também, não é? Aqui a Bíblia, aqui a palavra é bem característico, né? O seu corpo físico volta ao pó, seu espírito volta para Deus e a alma é julgada para receber de Deus salvação ou condenação eterna. Se você em vida tomou essa decisão sábia de servir ao Senhor, aceitar como Senhor e Salvador, pessoal de vossas almas, aí você pode ter tranquilo que você tenha passado, porque a Bíblia é bem enfática. Aquele que tem um filho tem a vida eterna. Então, meus queridos, que Deus possa estar falando nos corações, concedendo muita graça para vivermos de uma forma altruísta que agrada ao Senhor, sempre agradecendo a Deus pela sua misericórdia para conosco.
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1: Senhor nosso Deus, nessa tarde, como filhos, nós nos colocamos na Tua presença. Ó Senhor, como é bom estarmos na Tua presença. Nós não conseguimos ver o Senhor, mas sentimos a Tua presença. Tua presença gloriosa, que ilumina a nossa alma, que nos fortalece, que nos dá força para continuar vivendo, servindo o Senhor e sendo canal de bênção para as vidas. Senhor, nessa tarde eu invoco o Senhor, porque Tu és o Deus que nos ouve, Pai. Ó Senhor, eu coloco na Tua presença essas pessoas. A Ana Lúcia, Senhor, ela está pedindo oração pelo Senhor Francisco, que está internado. Ó Deus, Tu és médico dos médicos, ele já fez cirurgia. Senhor, toca poderosamente ali, que Tuas mãos santas e poderosas, e venha restaurar ali o pulmão do Senhor Francisco, Pai. Nós cremos, nós acreditamos, porque a Tua palavra diz que tudo é possível, aquele que crê. Ó Senhor, nós colocamos também a oração da Lucia Carneiro, que está pedindo oração por ele, pois tem pressão arterial. Senhor, que o Senhor venha curar deste mal, meu Deus. Restaurar ali a pressão. Ó, Pai, porque nada é impossível para o Senhor. E nós cremos, colocamos na Tua presença essas vidas e cremos que o milagre está acontecendo. Pai, também a nossa ouvinte, a Edinalva, bispo, ela está pedindo oração por ela e por sua família. Ser com ele, Senhor, porque Tu és o Deus, Jeová, Jireh, o Deus que dá provisão, Jeová, Pai, Deus que nos cura. Senhor, manifeste nessa tarde, onde houver uma pessoa enferma, debilitada, que as Tuas mãos santas e poderosas possam curar. Pessoas que estão aí Senhor, um problema sério, às vezes está desempregado, se eu possa abrir portas, oportunidades para ele, Senhor. Pai, nós oramos, intercedemos, te agradecemos, Pai, pela sua bondade, pela tua misericórdia. Amém e amém. Muito bem, estamos chegando ao final do nosso programa. Tenho plena convicção que o Senhor visitou vidas nessa tarde. E conclama a todos que ouvem nosso programa, que a fé vem pelo ouvir a palavra de Deus. Se eu posso vir fortalecer você, trazer força, libertação. Muito obrigado pelo carinho. E se Deus assim nos permitir, sábado, no mesmo horário, no mesmo prefixo, eu e você juntos nessa conexão de paz e amor fraternal. Fique todos na paz do Senhor e até sábado que vem, querendo Deus. Olha, a sonoplasta me avisou que a sortuda dessa tarde, não é? Ganhou o short feminino. É a Rosa do Buriti Sereno, né? Que ela pediu uma música. Parabéns, Rosa. Que Deus abençoe você. Obrigado pela sua participação. Deus abençoe vocês. Fiquem todos na paz.

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1: Boa tarde. 17:03.
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4: E aí, galera do Gospel Nejo, como é que vocês estão? Eu espero que cheios de energia, prontos para se conectar com a mensagem divina que nós vamos transmitir hoje. Quero mandar um abraço especial para os ouvintes fiéis que nos acompanham semana após semana. Sejam bem-vindos, vamos lá!
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lágrimas serão de vitória. 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Levanta a tua mão que eu quero profetizar que em nome de Jesus, aonde você estiver, dentro do teu carro, na tua sala, aonde você estiver ouvindo este louvor, levanta a tua mão porque eu vou profetizar assim, ó. Vem!

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2: Voltamos com mais uma dose de bênçãos e música gospel aqui no Gospelnejo. 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
6: 17 horas e 34 minutos.

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2: 17 horas e 35 minutos.

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2: Estamos de volta com o Gospel Nejo. Aumenta o som.
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2: E assim chegamos ao fim dessa edição do Gospel Nejo. Obrigado por nos acompanhar nessa jornada de louvor, de inspiração. E até a próxima semana, com mais música para alimentar a alma. Fiquem com Deus!
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muito ferida na minha alma? E assim, as pessoas muitas vezes julgavam a mim? E elas não queriam estar perto de mim por causa da maneira como eu me comportava? Mas eu era apenas uma pessoa tão quebrada por dentro. Eu precisava ser amada, mas eu tinha que ser confrontada. Estão comigo? Não bastava apenas amar-me, alguém tinha que confrontar-me e dizer: se você continuar desse jeito, nós não poderemos ficar juntos. David foi um homem tão bom e um dia ele finalmente olhou para mim e ele disse: quer saber? Eu estou farto. Eu nem mesmo gosto de você mais. E ele disse isso porque ele era um homem piedoso. Ele disse: eu estou comprometido, mas eu vou te dizer, se você continuar agindo assim, eu não sei por quanto tempo vou poder suportar. Isso assustou-me. Eu vou te dizer, às vezes precisamos levar um susto. Tem alguém aqui hoje? Às vezes nós precisamos apenas de alguém para nos sacudir e dizer: oh meu Deus, não vou mais aguentar isso. Porque sabe, nós somos muito burros e enquanto tem alguém aceitando, nós continuamos a fazer isso, continuamos. E essa é a nossa carne. E assim, realmente há uma parte de nós que quer que alguém nos confronte. Havia uma parte de mim que até queria que David fizesse isso. E é uma vergonha que tenhamos que nos assustar para fazer o que é certo. Quantos de vocês compreendem o que está no meu coração aqui hoje? De onde eu estou vindo, sabe? Eu só não quero nos ver sendo hipócritas e falsos. E achando que porque Deus nos ama e Ele é amável e misericordioso, Ele vai sempre cobrir tudo e nós poderemos continuar. Deus sempre vai perdoar nossos pecados se nos arrependermos seriamente. E nós podemos sempre ter um relacionamento com Deus, mas não bagunce sua vida, sabe? Não atrapalhe o seu futuro apenas continuando a fazer coisas que você sabe que Deus está dizendo para não fazer. Agora, vamos entrar no lado confortável, de modo que você se sinta melhor aqui hoje. Mamãe nos deu uma surra, agora ela vai nos abraçar. Você sabe como é. Pá, pá, pá, pá, pá. Vem aqui, meu bem. Nunca entenderei porque Deus poderia me dar um ministério de sobremesa, mas simplesmente não fez. Sim, eu sei porquê. Ele quer que nós cresçamos. Enquanto a terra permanecer, haverá tempo de semeadura e colheita. Você sabe, a carne fica muito entusiasmada com a colheita, mas não fica muito animada sobre a semente, porque a semeadura significa trabalho e sacrifício. Mas Gálatas 6:9 diz: se você continuar fazendo aquilo que é certo, você colherá no devido tempo se você não desfalecer. Continuar é a palavra mais importante nesta escritura. Continuar significa que você não pode fazer o que é certo uma vez. Não podemos fazer o certo apenas uma vez e consertar nossas vidas estragadas. Mas se eu tiver semeado mil sementes ruins e eu tenho todo esse lixo vindo na minha vida, e agora eu pedi a Deus para me perdoar e Ele perdoou a mim, eu posso terminar com toda essa bagunça apenas continuando por tempo suficiente a semear boas sementes, e assim então essas boas sementes sufocarão as ervas daninhas que cresceram em minha vida. Você está entendendo? Vivemos revoltosamente, gastando dinheiro que não temos, acabamos cheios de dívidas. Bem, como nós vamos sair? Bem, agora você vai ter que sacrificar por alguns anos e continuar fazendo o que é certo e pouco a pouco pague a dívida. Fique longe do shopping, longe das lojas, pague a dívida. Não entre no canal de compras, pague a dívida. E então de repente, estou livre. Nós apenas temos que superar essa ideia de que Deus vai vir e então Ele vai mexer essa varinha mágica adorável

0: Não é nenhum demônio no inferno que possa mantê-lo longe das bênçãos de Deus se você fincar os pés no chão e disser: eu vou continuar semeando boas sementes até ver uma reviravolta completa em toda a minha vida. Aqueles que semeiam lágrimas colherão com alegria. Rapaz, essa é uma boa escritura. Aqueles que semeiam em lágrimas colherão com alegria. Em Mateus capítulo 6 é tão bom. Diz que nós devemos fazer o certo e fazer o bem e doar também, mas não ser visto pelos homens. Porque se você fizer isso para ser visto pelos homens com motivo errado, então você não terá recompensa, não terá. Mas se você fizer em segredo para o Senhor, então a sua recompensa virá do Senhor e ninguém poderá tirá-la de você. Eu tinha uma bagunça na minha vida, eu posso dizer a você. E não seja ciumento quando eu digo. Eu vivo nas recompensas de Deus agora. Eu vivo nelas agora. Mas, querido Senhor, você não sabe o que eu passei. As pessoas me dizem: oh, você está tão bem como você. Uau, você perdeu peso. Cara, você é tão musculosa. Oh, bem sim, eu orei por músculos e eles simplesmente vieram. Oh, Deus, por favor, me dê músculos. Quando eu comecei a me exercitar, na idade de 62 anos, eu nunca tinha me exercitado em toda a minha vida. Eu fiquei dolorida por 2 anos. E eu não estou exagerando. Eu, naquele primeiro mês, eu sentia tanta dor. Eu tive uma dessas situações em que você cai no banheiro e ora para conseguir se levantar do chão. Meu Deus, eu realmente nem podia. Era como... Eu quero dizer, parecia que eu ia morrer. Mas veja, aqui está a coisa. Você tem que passar pela parte mais difícil a fim de chegar àquela parte boa. Vamos lá. E na verdade, para dizer a verdade, esse é o tipo de coisa que eu quero transmitir nesta semana. Eu vou falar mais disso no próximo culto, mas nós temos que amadurecer, por assim dizer. E nós temos que passar pela parte difícil. Então podemos chegar na parte boa. Tudo que você tem que fazer para obter um pouco de temor em você sobre como você cuida de si é ir a uma casa de repouso. E eu te digo, eu cuido da minha tia, minha mãe, meu pai estiveram lá também, eles foram para o céu. Mas houve uma época que eu tinha 3 lá. 3! Meu Deus! Alguém tinha algo o tempo todo, eles estavam constipados ou tinham diarreia, ou sabe o que é dizer de novo, de novo, de novo, de novo. Uf. Enfim, essa é uma outra história. E eu vou lá e eu olho para essas pobres pessoas. E sabe de uma coisa? Algumas dessas pessoas não são muito mais velhas do que eu. E não é somente, oh, pobrezinho, aposto que eles comeram porcaria a vida toda, nunca se exercitaram um dia sequer na vida. Sabe, eu sei que minha mãe, meu pai, minha tia não fizeram. Por favor, cuide-se. Porque você é precioso e valioso para Deus. Invista em si mesmo. Honre a si mesmo. Honre o sacrifício de Cristo. Ele precisa de você. Você conseguiu um emprego. E o pagamento está chegando. Amém? O dia do pagamento está vindo. Aqueles que vêm a Ele devem acreditar no que Ele é. E que Ele é o galardoador daqueles que diligentemente o buscam. Vou terminar com uma história. O mestre de obras foi ao seu patrão e disse: eu estou cansado demais para construir mais casas. Tenho feito isso há anos e anos. Eu vou me aposentar. E alguns dias depois, o empreiteiro encontrou-se com esse homem cujo nome era Clyde, que era o mestre de obras. E ele disse: olha, eu realmente preciso que você faça apenas mais um projeto final para mim. Você, por favor, faria isso? Depois de pensar, ele concordou e começou a trabalhar em o seu último projeto. No entanto, seu coração não estava realmente nele. Ele queria se aposentar e acabar com isso. E como resultado, a obra ficou de má qualidade. A qualidade foi muito inferior ao seu padrão habitual e, na verdade, a casa mal passou pela inspeção. Terminado o projeto, o empreiteiro reuniu todos os seus funcionários no local de trabalho. E o carpinteiro Clyde e a sua esposa também estavam ali. E o patrão anunciou: como você sabe, esse é o último dia de Clyde aqui. conosco. Ele tem sido um fiel empregado de nossa empresa por tantos anos e nós queremos fazer algo especial para honrá-lo hoje. Cláudia, esta casa que você construiu não vai ser vendida. Nós estamos dando a você e a sua esposa como presente por seus anos de serviço. Esta, Cláudia, é a sua casa de repouso. Eu espero que você aproveite pelo resto da vida. Cláudia, então, aprendeu a maior lição de toda a sua vida. Amém? Ok, escute só um segundo. Bemi, só 60 segundos. Se você está aqui hoje à noite e nunca recebeu a Cristo como Salvador, eu não quero que você saia daqui hoje sem fazer isso. E é tão fácil, isso é tão fácil. Você não precisa se consertar, não tem que estar perfeito. De fato, você não pode ser perfeito. Eu já caminho 40 anos e estou longe de ser perfeita. Então, se você disser, eu quero ser salvo, quero ter paz com Deus, quero saber que meus pecados estão perdoados, quero começar a ter essa paz, essa alegria de que vocês falam tanto a respeito, se você disser assim, Joyce, esse sou eu quero que você ore comigo, eu estou pronto para dar minha vida a Cristo, ou talvez você tenha se desviado, você tentou servir a Deus e simplesmente tomou a direção errada e você gostaria de voltar para casa hoje, finalmente para ficar. Se esse é você, apenas levante sua mão bem alto para que eu possa ver onde você está. Seja abençoado, abençoado, abençoada. Ok, agora ouça. Eu realmente apreciaria se pudéssemos parar com o movimento aqui. Eu não quero que essas pessoas se distraiam. Ok, então escute. Vou pedir para você fazer algo. Vou lhe pedir para ficar em pé. Se estiver falando sério, você diz, cara, eu não quero que ninguém me veja. Aqui está a coisa. Se você não tomar uma posição aqui, você nunca vai tomar lá fora. Então, se você for sério, levante-se agora. Vamos orar juntos. Vamos lá. Incrível! Maravilhoso, maravilhoso! Mantenha-se de pé. Mantenha-se de pé. Tudo bem, eu vou perguntar uma última vez. Há alguém aqui que sabe que devia estar de pé e ainda está sentado na cadeira? Você precisa se levantar, não deixe essa chance passar. Alguém mais? Então fique de pé agora. Maravilhoso. Maravilhoso! Maravilhoso. Ok, agora eu vou fazer uma oração com você. Eu quero que você, vamos todos orar juntos, mas aqueles de vocês que estão de pé, orem em voz alta com a sua boca, você está se comprometendo com Deus. Vocês irão receber um livro, mas eu gostaria que os obreiros não dessem os livros agora enquanto oramos, por favor. Você está dando a sua vida a Jesus. Então eu quero que entenda o que está fazendo. Você está dando sua vida para Ele, eu posso dizer que Ele irá ajudá-lo a administrá-la muito melhor do que você jamais poderia fazê-lo sozinho. Eu não vou dizer que todos os seus problemas vão desaparecer, porque não vão. Mas eu garanto que seu pior dia com Jesus será melhor do que o seu melhor dia sem Ele. Amém? Então vamos orar. Deus Pai, eu te amo. Jesus, eu acredito em você. Obrigada por morrer por mim. Obrigada por pagar pelos meus pecados. Obrigada por tomar a minha punição. Eu sinto muito pelos meus pecados. Perdoe-me. Dê-me uma nova vida. Eu me entrego totalmente a você. Eu te recebo, Jesus, como meu Salvador e o meu Senhor. Obrigada por amar-me. Eu quero ser cristão. Eu quero viver como um. Obrigada por me ajudar. Amém. Vamos lá, dê um brado de louvor ao nosso Deus. Eu só quero encorajá-lo que seu trabalho nunca é em vão. Deus promete-nos que toda vez que nós investimos tempo e obediência, investimos na vida de outra pessoa, quer seja tempo, ou finanças, ou esforço para tentar ajudar as pessoas, que há sempre uma recompensa chegando. E eu amo todo esse pensamento de que o pagamento está chegando. E sabe, mesmo quando não recebemos tudo que achamos que devemos receber, como recompensa enquanto estamos aqui nesta terra, pense nas recompensas que estão reservadas para os fiéis no céu. E assim, mais uma vez, eu só quero encorajá-lo, seja obediente a Deus em tudo o que Ele te pedir para fazer. Semeie como uma semente em fé e então aguarde para fazer uma colheita em sua vida.
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6: 18 horas e 54 minutos.

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5: 18 horas e 59 minutos.